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6: Nove horas e 9 minutos.

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7: 9 horas. E 29 minutos.

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6: 9 horas e 45 minutos.

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11: 10 horas e 4 minutos.

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15: 10 horas e 21 minutos.

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10: 10 horas e 40 minutos.

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12: 11 horas e 15 minutos.

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4: 11 horas e 44 minutos.

0: Meia-noite, 24 minutos.
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1: 3 horas, 44 minutos.

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1: Olá, olá, amigos da Jacuí FM. Estamos começando nesse momento mais uma edição do programa É Disco Que Eu Gosto, aqui pelo Complexo de Comunicação de Rádio Jacuí Sobradinho. Começando o nosso programa com a direção geral dos padres Gelson Bernardi e Matheus Venturini, a gerência administrativa a cargo de Daniel Gervasonio e os trabalhos técnicos do meu amigo, meu irmãozinho Fabrício Ceolin. E você, amigo ouvinte, que está aqui pela Jacuí FM acompanhando o nosso programa, muito obrigado pelo carinho, muito obrigado pela audiência. Estamos em mais um encontro, né? Nesse nosso encontro semanal, esse nosso encontro com a boa moda caipira. Eu, Maico Monteiro, aqui na produção e apresentação, vou chegando até você, pedindo licença para entrar na sua casa, para trazer boa moda para vocês. E o programa de hoje vai ser um programa um pouquinho diferente, viu? Vai ser um programa diferente porque eu quero fazer aqui uma homenagem hoje a um grande personagem da música caipira. Ele que no dia 31 de agosto foi celebrado, né, a data de nascimento, 117 anos do nascimento do nosso inesquecível Ariovaldo Pires, o popular Capitão Furtado. Então o programa de hoje vai ser uma homenagem ao Capitão Furtado. Mas como que nós vamos fazer essa homenagem? Não é somente tocando músicas do Capitão Furtado. Nós vamos fazer, na primeira parte do programa, nós vamos reproduzir aqui esse que talvez tenha sido o programa mais famoso do Capitão Furtado. O programa Arraial da Curva Torta, esse programa que foi exibido na época pela Rádio Difusora, que depois veio fazer parte das associadas junto com a Rádio Tupi, e emissora onde o Capitão Furtado teve uma passagem assim que deixou marcado na história. No ano de 1958, a gravadora Continental lançou um LP chamado Arraial da Curva Torta com o Capitão Furtado. O que esse LP fazia? Ele era uma experiência, né? Porque era trazer para o disco o programa de rádio. Nessa época, o programa Arraial da Curva Torta já não estava mais no ar, mas o nome era muito forte, né? Porque foi no Arraial da Curva Torta que o Capitão Furtado fez grandes descobertas, como, por exemplo, os nossos patronos da Sertão Brasil, a grande dupla Coração do Brasil, Tonico e Tinoco. Então, como o programa havia sido de muito sucesso e já não estava mais no ar, a gravadora Continental então resolveu lançar um LP, convidou o Capitão Furtado, que mais tarde, durante a história da discografia brasileira, o Capitão Furtado teria uma importância muito grande nas produções de LPs. Ele produziu vários LPs e esse aqui, digamos, teria sido o segundo LP produzido pelo Capitão Furtado. Porque no mesmo ano, o Capitão Furtado havia produzido um LP para a Colômbia chamado Obrigado Sertanejo. Mas aí a Continental resolveu fazer esse disco do Arraial da Curva Torta, convidou o Capitão Furtado, ele organizou os artistas para participar desse disco, e então é este programa que nós vamos ouvir hoje nessa homenagem ao Capitão Furtado. Ele que nasceu na cidade de Tietê e faleceu na cidade de São Paulo. O Capitão Furtado, ele era sobrinho do Cornélio Pires. Às vezes o senhor não sabe, né? Mas o bandeirante paulista, Cornélio Pires, que foi o grande responsável por toda essa questão de trazer a música caipira para o disco, o Capitão Furtado era sobrinho dele. E o Capitão Furtado teve uma participação muito importante nessa questão do disco. Por quê? Quando o Cornélio Pires resolveu fazer esse disco, a primeira gravação de música caipira, em 1929, ele precisava falar com o Dr. Wallace Downey, que era o diretor da Columbia, um americano. E o Capitão Furtado, o Cornélio Pires, não sabia falar nada em inglês. Naquela época, ainda em 1928 para 1929, o Cornélio Pires chamou o Capitão Furtado, que era seu sobrinho, e falou: olha, moço,
2: você precisa aprender a falar inglês, porque no Brasil, quem não souber falar inglês está perdido. E o Capitão Furtado foi e fez algumas aulas para aprender a falar inglês. Quando o Cornélio Pires resolveu conversar com o Wallace Dudley, ele chamou o Capitão Furtado para intérprete. Então o Capitão Furtado participou definitivamente da negociação para a primeira gravação do disco Caipira no Brasil. Então só aí, para você ter uma ideia, começa a grande importância do Capitão Furtado. Depois da gravação do primeiro disco, o Capitão Furtado ficou trabalhando na gravadora Columbia, como funcionário da gravadora, produzindo, né, cuidando de trabalhos assim. E não demorou muito para que ele fosse convidado a participar de programas de rádio. Ele foi fazer uma participação muito inusitada num programa chamado Cascatinha do Genaro, isso, na Rádio Cruzeiro do Sul. O Capitão Furtado já estava lá pela emissora, já conhecia o programa e tal, ajudava na produção, quando de repente o artista principal daquele programa, que era o Sebastião Arruda, não pôde estar presente, então o Capitão Furtado assumiu o lugar dele naquela edição do programa. Mas foi tanto o sucesso que ele fez interpretando aquele personagem que ele acabou assumindo, né, o lugar do Arruda e começou a fazer parte desse programa. Aí o bichinho do microfone picou o Capitão Furtado e ele então não saiu mais do rádio. Passou pela Rádio Cruzeiro do Sul, pela Rádio São Paulo, foi para a Rádio Difusora, para a Rádio Nacional. Enfim, aliás, foi na Rádio Nacional que surgiu, né, esse apelido de Furtado, porque ele foi para a Rádio Nacional com uma proposta, chegando lá não cumpriram nada daquilo que foi combinado, e ele ainda foi dispensado da Rádio Nacional. Então ele se sentiu furtado, foi roubado, né? E aí o personagem que ele fazia no programa da Cruzeiro do Sul, ele era um coronel, mas ele não queria, ele falou, deixa eu pegar uma patente menor, eu quero ser um capitão. Aí saiu então, opa, eu fui furtado na Rádio Nacional, eu quero ser o capitão aqui, então eu vou ser o Capitão Furtado. Foi aí que surgiu o nome Capitão Furtado. Então são curiosidades, né? Mas vamos deixar de prosa e vamos trazer moda, vamos começar ouvindo esse LP lançado pela Continental em 1958, o LP chamado Arraial da Curva Torta, com Capitão Furtado e seus convidados. Modéstia à parte, dentro da minha coleção de discos, esse aqui é um dos meus discos preferidos, é um dos discos que eu mais gosto, e hoje nós vamos ouvir ele na íntegra. Só que eu não vou tocar o disco do começo ao fim, eu vou trazendo, né, as faixas aí pra gente ouvir, e vamos comentando essas faixas. Então nós vamos começar como se estivesse começando o programa Arraial da Curva Torta. Vamos ouvir o Capitão Furtado apresentando, né, junto com a sua turma, com os seus sertanejos, e a primeira dupla que ele convida para cantar é Tunico Tinoco. Então Tunico Tinoco chegam cantando com uma composição do Tunico, o Cateretê Tudo Tem no Sertão. Depois do Tunico Tinoco, a apresentação do programa continua, né, por meio do Capitão Furtado, e aí ele traz então o Du Guarujá. O Du Guarujá vai cantar uma música do Arlindo Pinto e do Luiz Lauro, Capela Branca. E para fechar este quadro, não o programa, mas esse quadro, na continuação da apresentação do Arraial da Curva Torta, chega Vieira e Vieirinha. Eles chegam cantando do Benedito Sevier e do Vieirinha, a bonita moda, São João Batista. Vamos ouvir e logo mais voltamos.
3: Ô Manduca, será que esse trem ainda não chega hoje?
4: Uai, que ele vai chegar, só tá 3 horas atrasado.
5: Atenção, professores da linha da Curva Torta. Por causa de muita responsabilidade. O prefeito vai chegar aí no trem junto com o moço lá da capital. E nós temos que mostrar a classe da lira da Curva Torta, hein?
6: Só bom aí, rapaz?
7: Muito obrigado, pessoal. Eu quero ver muita alegria, porque hoje tem festança no Arraiar.
8: Parabéns!
9: Professores. 1, 2, 3.

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1: E agora eu quero apresentar o Roberto Amaral, o inconvidado que veio da capital.
2: Especialmente para conhecer esta gente boa do Arraial da Curvatória.
3: Como ele é simpático. Ai, ai.
1: Quem não tem cavalo, amanta no pai.
4: Capitão Furtado, olha, os vossos afiados já estão chegando aí.
1: Ah, Tonico e Tinoco. Ai, que prazer. Ô, Roberto, já conhece?
2: E quem não conhece, pelo menos de nome, os expoentes máximos da música sertaneja? Tonico e Tinoco, folgo imenso em conhecê-los.
5: Forgado igualmente.
3: Tonico e Tinoco, mostra aí pro cidadão tudo o que nós tem aqui no sertão

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2: Isso é uma gostosura. 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
3: Aqui, mecê vai tomar um banho de poeira, porque se arraiar é tão poerir.
1: Cara, nem sempre, minha chica.
3: De vera, quando chove fica barril. É barro por toda parte. Desconjuro.
1: A minha chica é a figurinha difícil daqui da Raiar.
2: Em toda parte tem disso, Capitão Furtado.
4: O que foi que mais lhe chamou a atenção aqui no Arraial?
5: Aquela capelinha branca, lá no alto da colina.
4: É mesmo um sonho. A capelinha branca do meu Arraial.

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1: Que maravilha.
2: É o do Guarujá.
1: Mas o que é isso? Isso é o quê? Isso que parece sapo numa beira de rio em dia de chuva.
2: Ah, é o Reco-Reco. Porque em frente da capela na vão tem o cururu.
1: Cururu em Guarani não quer dizer sapo?
3: E não será essa a origem da dança?
2: Tem jeito, né, Ardira? Mas eu ouvi dizer que cururu vem da palavra curu, o curuzu, que quer dizer cruz. Observe agora como os cururueiros já estão se ajuntando ali, perto do cruzeiro. Que o cururu é de origem religiosa. Era usado pelos jesuítas para catequizar os índios.
3: Vamos chegando na

0: É bonito ver este respeito, esta religiosidade.
1: Que diferença da tardança do rock, hein?
2: Que rock?
1: Rock and roll. É um roar de loucura, credo.
0: Tem razão, aqui tudo é tão diferente de uma singeleza cativante, repousante mesmo.
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5: Gostoso, hein? Não dá a impressão que você está lá nos anos 40 ouvindo Arraial da Curva Torta? Pois é, o É Disco que eu Gosto de hoje é uma singela homenagem ao Capitão Furtado e nós vamos relembrar como que era o programa Arraial da Curva Torta. Já ouvimos a primeira parte, onde ouvimos, além do Capitão Furtado apresentando, ouvimos Vieira e Vieirinha cantando São João Batista, o Du Guarujá cantando Capela Branca, e abrindo o quadro, Tonique Tinoco com o bonito Catretê, Tudo Tem no Sertão. Agora uma questão que é interessante os senhores perceberem, as gravações que os senhores ouviram com o Tonique Tinoco, com o Du Guarujá, com o Vieira e Vieirinha, elas foram feitas, vamos dizer assim, de forma ao vivo, elas foram feitas exclusivamente para esse disco. Se os senhores pegarem a discografia, tanto do Tonique Tinoco, quanto do Guarujá, quanto do Vieira e Vieirinha, não vão ouvir essas gravações dessa forma que os senhores ouviram aqui. Por isso que esse disco Arraial da Curva Torta, esse LP, é muito importante dentro da discografia brasileira, da discografia de moda caipira. E com a apresentação do Capitão Furtado não tem nada melhor, né? Aí vocês já puderam ouvir o início, né, do Arraial da Curva Torta, que tem essa seleção aí de músicas, e essa seleção foi feita pelo Capitão Furtado, e elas são ligadas entre si através dos comentários, né, do Capitão Furtado, uma hora de humor, uma hora típico, mostrando assim realmente aquela beleza do interior, como era o homem simples, o sertanejo puro. Então o Capitão Furtado sabia descrever isso de uma forma assim, tão normal, né, seguindo, lógico, uma sequência lógica, né, uma música interligada na outra, mas você pode observar as cenas do sertão, as figuras, os tipos pitorescos, as festas, né, aqui está acontecendo uma festa no Arraiá, a festança religiosa,

0: Pouco depois o Rielinho passou a acompanhar o Zé do Rancho. Mas aqui no programa do Arraial da Curva Torta, do Capitão Furtado, nós vamos ouvir o Celinho, né, com a sua sanfona. Ele vai executar um chorinho, vamos dizer assim, que é uma composição dele mesmo, Macaco na Brasa. E depois do Rielinho, né, vai chegando o Serrinha e a sua turma. O Serrinha vai cantar uma composição dele, com o Serrinha e seus violeiros, Vai Canoa Vai. Aí na sequência nós voltamos com mais uma parte do Festança no Arraiá, do Capitão Furtado. Vamos ouvir.
1: O senhor precisava estar aqui, era numa festa do Divino Espírito Santo.
2: Ah, eu naquela festa do Coronel Tibúrcio. Você lembra, seu perfeito?
3: Oh, já lembro. Ela foi soltar o rojão e se queimou tudo também pudera. Tarracou no rabo do bruto e não largava.
2: Maturar. Pois se a festa era aqui embaixo, que tinha uma arvada de estourar lá em riba.
1: Roberto, não repare, por favor, sim.
4: Estou reparando, sim, e gostando muito. Estou reparando na execução desse acordeonista. É um mestre no teclado.
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1: Que beleza! Você viu como ele toca?
2: É mesmo, uma maravilha!
7: É. Rielinho, vamos pra Barranca do Rio!
2: Ih, já tem uma imundícia de gente lá!
4: É aí que fazem o encontro das bandeiras na festa do Divino?
1: Sim, encontro-se as irmandades do rio abaixo com a do rio acima.
7: Ô, Serrinha!
8: O que é, Capitão Furtado?
7: Tá tudo preparado na Barranca do Rio?
8: Tudo preparado?
7: Barbaridade, que o povarel aqui tá formado, preparado também. Desde aqui já pode ir, vai, canoa, vai.
8: Vai, tá na hora, moçada. Ei, bate o remo aí, velhinho.

E como é gostoso nessa viagem no tempo, ouvindo o programa Arraial da Curva Torta e tomando um cafezinho, porque a Ju já trouxe um cafezinho aqui para nós. Então, tomando

0: cafezinho gostoso, ouvindo boa moda caipira e ouvindo, né, essa maravilha que é o programa Arraial da Curva Torta, nessa iniciativa da gravadora Continental, esse LP lançado em 1958. E nós vamos dando sequência nessa programação. Vamos ouvir agora novamente o Capitão Furtado, né, fazendo a sua apresentação, fazendo os seus comentários depois que o Serrinha cantou. Então volta o Capitão Furtado com os seus sertanejos. E toda a festança de Arraiá tem que ter uma bandinha, né? Aquela bandinha do coreto, essa bandinha não pode faltar. E para esse disco, o Capitão Furtado convidou a bandinha 19 de Abril, que era uma bandinha que acompanhava os artistas quando eles iam gravar os discos na Continental. Então o Capitão Furtado resolveu deixar uma faixa exclusiva para a bandinha. Então nós vamos ouvir a bandinha 19 de Abril executando, na verdade, um dobrado chamado Viva Caruaru. Esse dobrado, ele é uma composição do Vero e do Chiquinho, executado pela bandinha 19 de Abril. Depois volta Vieira e Vieirinha. Vieira e Vieirinha vão cantar um corrido que é do Isaías Vieira e do Arlindo Pinto. Isaías Vieira era irmão do Vieira e Vieirinha, o irmão mais velho, e um grande compositor. Então Vieira e Vieirinha voltam, né, cantando o corrido Galopando. E para fechar esse quadro, nós vamos trazer o Capitão Furtado fazendo um discurso, porque toda a festa, toda a quermesse, toda a festa de igreja, não pode faltar o discurso do prefeito, né? Então o Capitão Furtado aqui, ele, vamos dizer assim, ele assume o papel e ele faz o seu discurso onde ele pede a palavra. Então nós vamos ouvir o discurso do Capitão Furtado chamado Peço a Palavra. E logo mais nós voltamos.
1: Como tão feliz, tô satisfeito, vendo a criançada tudo desse jeito aí. Também essa banda vale a pena, hein?
2: Essa banda é uma maravilha, hein, seu prefeito? É boa mesmo, hein? Mas o senhor andou gastando um dinheirão pra trazer isso pra cá, não gastou?
1: Bom, tu chegou da capital com o que sobejou aí de uma verba que eu tinha, sabe como é, né?
3: O senhor tá me prometendo de asfaltar a rua aqui, só dá capim, grama.
1: Você não entende mesmo as coisas. Tem grama na rua muito melhor do que aquelas ruas desgramadas adiante. É isso. Vocês não gramaram para fazer eleição, eu gramei as ruas agora. Pronto. Agora o mestre parece que tá com a cara Xavier aí. O que que foi, mestre? Tá achando que essa banda daqui é bem melhor do que a vossa lira, hein?
3: Bom, mas de fato é, senhor prefeito, né? Mas eles têm instrumento bom, tem tudo bom, né? Os meus músicos aqui, você vê o instrumento tudo amassado, que não dá nem pra soprar, mano. Será que podia comprar uns instrumentos novos aí, senhor prefeito?
1: Mas não orna. Como é que vai ponhar instrumento novo na boca de gente velha? É a mesma coisa que querer remendar roupa velha com pano novo. Isso aqui é todo instrumento estrangeiro, que é pra musgo também de categoria. É por isso, eu não acho ruim, não. O negócio tá muito bom, escute só que qualidade de musgo que são esses.

0: E ainda tá chegando gente pra festança na Raiar.
1: Até a hora do baile tem gente que não acaba mais. O senhor naturalmente vai ficar para o baile, não?
0: Eu?
1: Ora, o senhor é o festeiro. Eu estava perguntando ao seu Roberto.
2: Será um prazer dançar com a senhorita.
3: E já vem cantando os comboios do sertão.
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1: Peço a palavra, meu povo. Não vou dizer nada de novo porque eu não sou homem de novidade, mas porém vou dizer muita verdade. Verdade verdadeira a respeito da terra brasileira.
2: Terra adorada, idolatrada, salve, salve.
1: Vocês que são de uma nação hospitaleira.
3: Hospitaleira é quem tem hospital, não é, capitão?
1: Mas como dizia o almirante...
3: A maior patente do rádio.
1: Eu digo Barroso.
3: Tem cada samba.
4: Nhanhã, não faz feio, nhanhã, não interrompa o homem. Oxe,
3: pichinho faz pro cavalo do teu tio.
1: Mas como eu ia dizendo, o Brasil espera que cada um cumpra com seu dever, porque nós devemos...
3: Que espere quem tem a ver, porque quem espera...
1: Às vezes alcança, mas às vezes de esperar se cansa. Aqui tudo é gigante. Gigante pela própria natureza.
3: Não vê eu que beleza?
1: Nossa terra não é canja. Dá abacaxi, laranja.
3: E morango também dá.
5: Dá o café que é o ouro verde.
6: Dá o petróleo que é o ouro negro.
5: E também o ouro branco que é o nosso algodão.
1: Também dá o ouro amarelo que é extraído do chão.
3: E tem a fruta brasileira mais apreciada na terra inteira, porque ela é mesmo bacana.
7: Uai, que fruta é essa, hein, Chica?
3: Essa fruta é a banana!
8: É a maior!
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1: Ouvimos o Capitão Furtado fazendo seu discurso, né? Peço a palavra. Antes de ele e Vieirinha cantar o corrido Galopando. E a bandinha 19 de abril interpretou o dobrado Viva Caruaru. É, e aí nós já estamos quase indo para o final do programa Arraial da Curva Torta. Espero que vocês estejam gostando, né, desse resgate que nós fizemos, desse tempo bom. Eu tenho certeza que o meu amigo Marcozinho, lá em Minas Gerais, vai estar viajando no tempo, ouvindo esse programa. Então vai um abraço lá para o Marcozinho. E nós vamos agora abrir a última parte do programa Arraial da Curva Torta. Não é o final do programa, é disco que eu gosto. É a última parte do programa Arraial da Curva Torta com o Capitão Furtado. As duplas femininas sempre fizeram parte, por mais que elas sempre foram num número menor, mas nos programas do Capitão Furtado sempre teve as duplas femininas. Originalmente, no programa Arraial da Curva Torta, quem fazia parte era a dupla Xandique e Xandoca. Quando Xandique e Xandoca saíram do Arraial da Curva Torta, o Capitão Furtado descobriu uma moça, né, que cantava com a irmã. O pai delas era o músico do regional da Difusora, e o Capitão Furtado lançou então a dupla Rosalinda e Florisbella. Rosalinda e Florisbella era nada mais nada menos que a Hebe Camargo e a irmã dela, a Estela, né? Então, elas que fizeram parte do final do Arraial da Curva Torta. Quando foi para a gravadora lançar esse disco, a dupla Rosalinda e Florisbella não existia mais. Então, o Capitão Furtado convidou as Irmãs Castro, que era o grande nome da época, né? E as Irmãs Castro, então, participam aqui do Arraial da Curva Torta, cantando o seu grande sucesso, que é a composição do Nho Pai. Elas cantam a valsa Beijinho Doce. Depois nós vamos ouvir um outro acordeonista que fez muito sucesso, principalmente nesta época da década de 40 e 50, que era o professor Ângelo Reale. E o Ângelo Reale não pode ficar de fora. Ele chega aqui executando uma valsa, a composição dele chamada Declaração de Amor. Aí o Valdomiro Lobo, né, que foi um grande declamador, um poeta muito importante, gravou vários discos pela Continental. O Valdomiro Lobo chega interpretando um poema, que é uma composição do Campos Negreiros e dele, do próprio Valdomiro Lobo. Ele chega interpretando o poema sertanejo A Italianinha. Não é A Italianinha, é A Italianinha, que é assim que o caipira fala. E todo o programa tem a sua apoteose, né, o seu final. E para o final, imagina, né? Tinha que ser a dupla Coração do Brasil. Tonico e Tinoco encerram o programa Arraial da Curva Torta cantando do Angelino de Oliveira a bonita toada Tristeza do Jeca. E assim a gente fecha o programa Arraial da Curva Torta, mas depois do intervalo nós voltamos com mais homenagem ao Capitão Furtado. Vamos ouvir.
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0: digo eu, te digo, para tocar uma harmônica que nem meu professor, precisasse de ver como ele toca.
1: Mas quem é o vosso professor?
0: É Ângelo Reale.
1: Ah, esse é bom.

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1: Eu não te disse pro senhor que essa música era bonita?
2: É uma beleza, minha irmã.
1: O senhor sabe como chama o nome dela?
2: Não sei.
1: Declaração de Amor.
2: É.
1: Bom, eu já vou indo, viu? Tchau.
2: Tchau, Bela. Essa italianinha daí me faz lembrar uma italianinha que fez um amigo meu, Vladimiro Lobo, virar a cabeça. Coitado dele.

0: Da casinha que eu morava se avistava toda a gente que passava lá na estrada. De minhanzinha, ao romper das alvoradas, a minha vista se espichava lá pra estrada só pra morde ver quando vinha a figurinha engraçadinha da minha namorada, a italianinha. Quando ela surgia lá na curva do caminho, montada no seu burrinho com jacá de cada lado, rapaz, não te digo nada. Eu despejava numa carreira desgramada só pra morde abrir a porteira pra morde vê-la passar. Ela passava e me seguia. Aquele sorriso me alegrava e ela seguia. Assim era todos os dias. De manhã, quando o sol nascia. De tarde, quando o sol morria, infalivelmente ela passava, montada no seu burrinho com jacá de cada lado, quando ia ou vinha do mercado. Uma manhã esperei e ela não passou. De tarde também não voltou. No outro dia também não, e nem no outro, e nem no outro, e foi assim, nessa canseira, nessa inferneira, nessa aflição. Eu já não comia, não bebia, nem nada. E se dormia, acordava ainda mais tristonho, pois só via ela no sonho. 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Eu cheguei em pensar em me suicidar. Uma tarde, enfim, ela passou. Antes não tivesse passado. Vinha lá do povoado, toda vestida de branco, como um cafezal em frô. Branca, branca como as garças dos banhados, ela passou dentro do seu vestido branco de noivado. Quando viu eu, empalideceu, não se riu, baixou a cabeça e seguiu. Agora, quando eu fecho os olhos, eu vejo com a vista do pensamento um cortejo que passa muito lento, e se some lá na curva do aterro. Para todos pode ser seu casamento que passou. Mas pra mim que ela julgou, pro meu coração que ela enganou, não. Pra mim foi o seu enterro que passou.
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2: Como é triste amar sem ser amada.
3: Quanta coisa tenho aprendido neste passeio por este modesto arraial.
2: Tem visto certamente muita pobreza em contraste com os ambientes da capital?
3: Em absoluto. Aprendi muita coisa que todos os brasileiros deveriam aprender. Aprendi a ser hoje mais brasileiro do que ontem. Aqui tudo é encantadoramente belo.
2: Até a tristeza? Como a daquele pobre Jeca desprezado?
3: Sim. Até a tristeza.
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0: Fechando o programa Rael do Curva Torta, ouvimos o Tonico Tinoco cantando Tristeza do Jeca. Antes, o Valdomiro Lobo com o poema A Italianinha. Ângelo Reale executou a bonita valsa Declaração do Amor. E as irmãs Castro fizeram parte desse programa cantando Beijinho Doce. E assim foi uma das nossas homenagens ao Capitão Furtado, né, o Ariovaldo Pires, quando a gravadora Continental lançou em 1958 o bonito LP Arraial da Curva Torta. E assim a gente fecha a primeira parte do nosso programa em homenagem ao Capitão Furtado, o saudoso Ariovaldo Pires. Ele que tem uma importância muito grande dentro da moda caipira, dentro da história da moda caipira. E na sequência vamos tomar um cafezinho, fazer aqui um intervalinho, e nós já voltamos para mostrar um outro LP que foi uma produção do Capitão Furtado. É só o tempo da gente tomar um golinho de café e já voltamos.
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Estamos de volta com o programa É Disco Que Eu Gosto, a discoteca do Mike Monteiro para você. E hoje, num programa especial em homenagem ao Ariovaldo Pires, o Capitão Furtado. No programa de hoje, nós ouvimos, na primeira parte, o LP Arraial da Curva Torta, que foi esse LP que era um programa, né? Era uma cópia do programa Arraial da Curva Torta, que foi exibido pela Rádio Difusora, depois a Rádio Tupi, né? As associadas, na década de 40. Programa, inclusive, que lançou, né? Descobriu e lançou para o Brasil a dupla Tonico e Tinoco. E agora, na segunda parte do nosso programa, nós vamos fazer a programação com outro LP, um LP lançado em 1979, chamado 50 Anos de Música Cabocla. Nesse intervalo de 1958, quando foi lançado Arraial da Curva Torta, até 79, quando foi lançado o LP 50 Anos de Música Cabocla, o Capitão Furtado produziu uma série de LPs. Não foi um e não foi dois, foram uns 8 a 10 LPs que foram produzidos pelo Capitão Furtado. O Capitão Furtado, quando produzia um LP, ele procurava seguir aquela linha de raciocínio do tio dele, o Cornélio Pires. Ele fazia um apanhado de violeiros, ele ia buscar pelo interior do Brasil, tanto que teve uma época, na década de 50, patrocinado pela Alpargatas Roda, o Capitão Furtado viajou o Brasil inteiro com o projeto Roda de Violeiros. Esse Roda de Violeiros era um torneio onde ele ia selecionando duplas de todas as partes do Brasil. E aí, no final de cada edição do Roda de Violeiros, saía um disco, né? E o Capitão Furtado descobriu muitos talentos. Uns fizeram sucesso, outros nem tanto, mas foram descobertas valiosas do Capitão Furtado. Aí, em 1979, a gravadora Continental resolveu fazer um disco chamado 50 Anos de Música Cabocla. Esse disco foi incumbido o Capitão Furtado para que ele fosse buscar, né, os artistas, buscar as gravações. Aí aqui nesse caso não seria buscar artistas para fazer um disco, eram as gravações. Então o Capitão Furtado foi buscar nas gravações da Continental várias duplas que poderiam representar esses 50 anos de música cabocla. Então ele fez uma seleção musical, ele fez uma seleção de repertório, buscando duplas desde o tempo lá do Cornélio Pires até gravações atuais daquela época, 1979. E esse LP tornou-se assim um LP muito importante, né, dentro da música caipira, tanto que ele foi relançado mais tarde, em 89, a gravadora relançou, e ficou aí um dos discos mais importantes assim dentro da discografia de moda caipira. E é esse disco que nós vamos trabalhar agora na segunda parte do programa. Nós vamos abrir o programa trazendo de uma das rodas de violeiro uma gravação com uma dupla descoberta pelo Capitão Furtado, uma dupla chamada Piraquara e Nhô Sobrinho. Eles vão cantar uma música do Nhô Sobrinho, que é com a participação do Capitão Furtado. A música chama A Sanfoninha do Vovô. Depois nós vamos dando sequência então nesse LP, trazendo na ordem que está aqui no LP. Nós vamos buscar a primeira gravação de moda de viola. Tecnicamente, essa seria não a primeira, essa seria a segunda moda. A primeira moda teria sido Jorginho do Sertão. Mas aqui o Capitão Furtado selecionou para esse LP, lá do tempo do Cornélio Pires, de 1929, a dupla Mariano e Caçula. E eles vão chegar interpretando do Cornélio Pires e do Mariano a moda Bonde Camarão. Então, das duplas de violeiro lá da turma do Cornélio Pires, lá da primeira dupla, da primeira turma de 29, a que mais se destacou foram eles, o Mariano e o Caçula. Jorginho do Sertão, né, virou um símbolo do gênero caipira, que era interpretado pelo Mariano e Caçula. Mas a dupla Mariano e Caçula, ela foi assim a que mais se destacou, tanto que depois da turma do Cornélio Pires, eles continuaram gravando seus discos independentemente. O Mariano era pai do sanfoneiro Caçulinha, que nos deixou recentemente, e é uma marca deles ter sido a primeira dupla caipira a gravar um disco no Brasil. Então nós vamos ouvir o Mariano e Caçula, Bonde Camarão. Depois nós vamos trazer Raul Torres e Florêncio.
O Torres também, ele participou da turma do Cornélio Pires lá atrás, em 1930, como Bico Doce. Depois ele gravou muitos discos solo, como Cantor de Embolada. Na década de 30 ele fez dupla com o sobrinho dele, o Serrinha. Porém, foi com o Florêncio que ele teve o maior destaque. A dupla dele com o Florêncio surgiu em 1942 e foi até o final, até 1970. E para esse disco, né, o Capitão Furtado selecionou esta moda de viola do Raul Torres, chamado No Braço Desta Viola. E é a moda que nós vamos ouvir, né, com Torres e Florêncio. Daqui a pouco a gente volta.

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1: Ouvimos com Torres e Florencio No Braço Desta Viola. Antes, Mariano e Caçula interpretaram Bom de Camarão e Piraquara e o Sobrinho com a Sanfoninha do Vovô. Essas músicas do LP 50 Anos de Música Cabocla, que nós estamos ilustrando hoje aqui, dentro do programa É Disco Que Eu Gosto, numa singela homenagem ao Ariovaldo Pires, o Capitão Furtado. Ah, lembrando que essas músicas não é o Mike Monteiro que selecionou. Essas músicas foram selecionadas pelo Capitão Furtado para o LP 50 Anos de Música Cabocla de 1979. E dando sequência a esta seleção de modas que, no ponto de vista do Capitão Furtado, ilustrava os 50 anos de gravação de música caipira, nós vamos trazer outra dupla que surgiu lá na época do Cornélio Pires, a dupla Mandi e Sorocabinha, e que naquela época, 1979, quando o LP foi lançado, era a única dupla que estava viva, que os dois estavam vivos, porque Mariano e Caçula já eram falecidos, né, e outros artistas da turma caipira do Cornélio Pires também, porém o Mandi e Sorocabinha ainda estavam vivos. Eles não cantavam mais, naturalmente, mas foram homenageados, porque houve um grande show em São Paulo na época, nos 50 anos de música cabocla, e o Mandi e Sorocabinha foram homenageados, né? Então vale a pena a gente ouvir essa moda, que também é uma moda de viola, né? Na época aqui o Mandi estava com 78 anos e o Sorocabinha com 84 anos. O Mandi morreu logo depois, mas o Sorocabinha ainda foi até o ano de 1991, morreu com mais de 100 anos. E aqui nós vamos ouvi-los cantando uma composição do Sorocabinha, o Sorocabinha na viola, né? Era ele mesmo acompanhando-se na viola. Nós vamos ouvir a moda de viola, Saudade do Tempo Velho. Depois nós trazemos Zé Carreira e Carreirinho. Zé Carreira e Carreirinho foi a dupla que abriu escola, né, para as duplas de voz grave. Foram eles os primeiros a lançar esse estilo de cantar, estilo que teve como um dos seus maiores discípulos o Tião Carreira e Pardinho, né? E esse cururu, Zé Carreira e Carreirinho cantavam esse cururu na Rádio Record. Eles não tinham ainda gravado o disco, mas eles cantavam na Rádio Record. O Tonico, ouvindo Zé Carreira e Carreirinho cantando o Canoeiro, gostou demais e quis gravar também. Foi pedir autorização para o Zé Carreiro para poder gravar. Aí o Zé Carreiro falou: eu deixo vocês gravar, só que tem uma condição: vocês precisam arrumar para nós também gravar. E foi assim então que Zé Carreira e Carreirinho chegaram na gravadora Continental por intermédio do Tonico. Então Tonico e Tinoco lançaram o Canoeiro no mês de maio, se eu não me engano. E no mês de setembro, Zé Carreira e Carreirinho estrearam em disco também na Continental, lançando de um lado Canoeiro e do outro lado Ferreirinha. E não precisa falar, né, que a dupla estourou, tornou-se uma das principais duplas da música caipira, sem contar o fato de terem inaugurado uma escola dentro da música caipira. Então o Capitão Furtado selecionou para esse disco, né, esse grande sucesso, composição do Zé Carreiro e do Alocim, que é Canoeiro. Depois nós vamos trazer Zé Pagão e Faustino. Zé Pagão e Faustino, aqui nesta colocação aqui, o ideal teria sido Alvarenga e Ranchinho, porque Alvarenga e Ranchinho foram também uma descoberta do Capitão Furtado e tem assim uma importância muito grande dentro dessa história dos 50 anos de música caipira. O que acontece? Como eram gravações da Continental, o Alvarenga e Ranchinho não tinham gravado discos na Continental. Então o Capitão Furtado, para não ser injusto com o Alvarenga e Ranchinho, produziu um LP, na época, pela Odeon, um LP somente com as primeiras gravações do Alvarenga e Ranchinho. Aí ele fez uma contracapa maravilhosa com a história do Alvarenga e Ranchinho. Então, como eles não puderam estar nesta coletânea dos 50 anos de música cabocla, o Capitão Furtado acabou produzindo um disco somente com as gravações do Alvarenga e Ranchinho para Odeon. Mas aqui dentro deste contexto de música caipira, precisava ter algo que representasse Alvarenga e Ranchinho. Então ele encontrou essa gravação do Zé Pagão e Faustino cantando a Moda dos Meses, que essa moda era do repertório do Alvarenga e Ranchinho. A composição é do Capitão Furtado e o sucesso era do Alvarenga e Ranchinho. Mas aqui, então, o Capitão Furtado trouxe o Zé Pagão e Faustino para cantar Moda dos Meses. E para fechar este quadro, nós fechamos também com isso o primeiro lado do disco. Nós vamos ouvir Palmeira e Piraci. Palmeira e Piraci foi a primeira dupla caipira a fazer parte do Arraial da Curva Torta. Porém, em 1942, Palmeira e Piraci foram contratados pela Rádio Nacional do Rio e precisaram sair do Arraial da Curva Torta. Foi quando o Capitão Furtado abriu o concurso, foi onde os irmãos Pérez foram participar, venceram o concurso e assumiram o lugar do Palmeira e Piraci. Então, para esse disco dos 50 anos de moda cabocla, não podia faltar o Palmeira e Piraci. Então, eles vão cantar uma música que a composição dela é da própria dupla, a moda Volta Comigo Morena. Vamos, então, ouvir essas músicas para fechar o lado A desse LP.
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1: Ouvimos Palmira e Piraci cantando Volta Comigo Morena. Antes Zé Pagão e Faustino cantar A Moda dos Meses. Zé Carreira e Carreirinho com Canoeiro. E abrindo o quadro, Mandi Sorocabinha cantando Saudade do Tempo Velho. Então essas músicas fecharam o lado A do disco 50 Anos de Música Cabocla, esse disco que teve a produção do Capitão Furtado. E eu vou tomar mais um golinho de café, né? Porque a gente precisa tomar um cafezinho para abrir o lado B do LP. Então, para o lado B, o Capitão Furtado buscou uma música que retratasse, por exemplo, retratasse a questão das pessoas, né, que estavam precisando estudar, porque o Brasil ainda tinha um alto índice de analfabetos, eles precisavam de projetos. Foi quando surgiu o Mobral, foi quando surgiu outros projetos do governo e tal, e o Caipira, ele sempre retratou essas fases, né, da história. E o Capitão Furtado também queria que fosse algo que tivesse elementos do caipira original, né, dos primeiros caipiras, daqueles caipiras lá do fundo do sertão. Então ele lembrou da catira. E quem melhor para bater uma catira do que Vieira e Vieirinha, né? Então o Capitão Furtado selecionou uma música que pegasse, né, vários temas dentro da própria música, falasse de Brasil, falasse de atualidade e que trouxesse traços da verdadeira música caipira, dos verdadeiros costumes do caipira, como é o caso do catira. Então nós vamos ouvir Vieira e Vieirinha cantando, uma composição do José Homero e do Milton José, Viva o Projeto Minerva, participando com Vieira e Vieirinha nessa gravação, os Catireiros de São Simão. Depois do Vieira e Vieirinha, nós vamos trazer essa dupla que não poderia ficar de fora, né, dessa história toda. Quando a gente fala em 50 anos de música cabocla, eles têm uma importância muito grande, que é Tião Carreiro. Só que na época era para ser Tião Carreiro e Pardinho. Só que nesta época, 1979, o Tião estava cantando com o Paraíso. E aí era para entrar uma música de Tião Carreiro e Pardinho, mas o Tião, como tinha muita influência dentro da gravadora, ele não quis que entrasse uma música dele com o Pardinho. Ele quis que fosse uma música dele com o Paraíso. Como a música anterior falava de vários costumes, né, principalmente do catira, o Tião Carreiro então quis trazer uma música, sugeriu para o Capitão Furtado uma música que trouxesse elementos da colonização dos africanos, né? Quando vieram escravos para o Brasil, trouxeram a sua cultura. E a cultura dos africanos incorporou dentro dos costumes do brasileiro, que foi o que surgiu a música caipira, né? Então a música caipira, ela é formada, eu sempre falo isso, ela é formada pelos europeus que vieram para o Brasil com os costumes dos índios que aqui já estavam e no final com a vinda dos africanos para cá trazendo seus ritmos. Então a mistura dos europeus com os indígenas e os africanos surgiu a moda caipira. Então Tião Carreiro e Paraíso vão participar desta edição do programa cantando Tá Do Jeito Que Eu Queria, Mãe Menininha, que é uma composição do Tião e do Lorival dos Santos, que vamos dizer assim, é uma manifestação musical africana, né? Surgida ali na região da Bahia, era uma tradição dos adoradores do Zambi, né? Era um ponto, né? Ponto de cantiga, ponto de umbanda, cantigas, danças, onde o africano tinha sua fé no seu Deus, nos seus orixás, e que traz também aquela tristeza da cantiga do escravo que veio para cá. Então, vamos ouvir com Tião Carreiro e Paraíso, Tá Do Jeito Que Eu Queria. Aí estava demorando, né? Já no segundo lado do disco, e não ter aqui Tunique Tinoco, que foi a grande descoberta do Capitão Furtado, e além de tudo, a maior expressão da música caipira, não tem como, né? O Tunique Tinoco chegam participando deste programa, cantando uma moda de viola. Essa moda de viola é aquelas modas de viola que contam história. o arranjo da ideia é do Capitão Furtado. O Capitão Furtado que trouxe a ideia e o Tunico fez a sua adaptação para que a música fosse gravada. Ela foi gravada no segundo disco do Tunico Tinoco. O primeiro disco é um disco que saiu só de um lado, porque quando foram gravar a segunda faixa, que seria essa música, eles deram um agudo muito alto, estourou o microfone, tiveram que se afastar da gravadora por alguns meses, estudar canto, né, para depois voltar. Quando já com a voz educada voltaram para o estúdio, foram gravar então um disco com os dois lados de Tunico Tinoco. Então eles gravaram essa moda de viola. Só que a gravação que está aqui no disco, do LP, não é a gravação original de 45, já é uma gravação mais para frente, de 1959. Então nós vamos ouvir Tunico Tinoco cantando com arranjo do Capitão Furtado esse grande sucesso da moda caipira. Composição do Capitão Furtado, como já disse, do Tunico. Eles cantam Sertão do Laranjinha. Vamos ouvir e já voltamos.

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Ouvimos Tonic Tinoco cantando Sertão do Laranjinha. Antes tinha um Carreira e Paraíso com Mãe Menininha, ou Tá do Jeito Que Eu Queria. E abrindo o quadro, Vieira e Vieirinha com os Catireiros de São Simão cantaram Viva o Projeto Minerva. É isso aí, amigos ouvintes. Chegamos ao final de mais uma edição do nosso programa. O programa é Disco Que Eu Gosto. Esse programa que traz a discoteca do Maicon Monteiro para você. Esse programa que contou com a direção-geral dos padres Gelson Bernardi e Matheus Venturini, a gerência administrativa do Daniel Gervasoni, trabalhos técnicos do Fabrício Ciolin. Mas nós vamos deixar algumas músicas para vocês desse LP 50 Anos de Música Cabocla, LP que é uma produção do Capitão Furtado e foi o último trabalho do Capitão Furtado, porque logo depois ele veio a falecer. E é um disco muito importante na discografia caipira. E nós fizemos então uma viagem, né, junto com o Capitão Furtado, por toda essa história da moda caipira. E para fechar então o quadro, me despeço de vocês. Contamos com os trabalhos técnicos do Felipe C.B. Monteiro. No trabalho de edição, o nosso amigo Zeca Pérez. Na coordenação, Ariel Camargo. E aqui na produção e apresentação, eu, seu amigo Mike Monteiro. Prometo voltar semana que vem para mais uma edição do programa É Disco Que Eu Gosto. E a gente encerra ouvindo Jacó e Jacozinho. Jacó e Jacozinho estão presentes nesse LP, cantando uma moda que é do Suline e do Moacir dos Santos. A moda chama O Peão e o Ricaço. Depois nós vamos trazer uma outra descoberta do Capitão Furtado, que é os Irmãos Kurimori, uma dupla japonesa, legítimos, né? Dois japoneses natos, e que foram descobertos pelo Capitão Furtado e chegaram a gravar alguns discos e estão presentes nesse LP também. Os Irmãos Kurimori interpretam do Hiroshi Kurimori e do Capitão Furtado Saudades do Japão. E para fechar o quadro, uma música que era atual na época desse LP. É Zé Mineiro e Mirandinha. A composição é do Dino Franco e do Ari Guardião. A moda chama Ideal do Caboclo. Nos 50 anos de viola no disco, que era comemorar nessa época de 79, muita dupla, muita gente passou pela história da moda caipira, venceu barreiras, provaram que o caipira também era gente, provaram que o violeiro também era artista e nunca esqueceram de Cornélio Pires. Então, para fechar os 50 anos, o grande homenageado teria que ser Cornélio Pires. Então, chega Zé Mineiro e Mirandinha cantando Ideal do Caboclo, que é uma homenagem ao Cornélio Pires, onde tem um trecho da moda que diz: lá no céu o bom Cornélio com certeza agradece a quem canta na viola como quem faz uma prece. Eu acho que essa moda serve bem para a gente fechar o nosso programa. Muito obrigado à audiência, muito obrigado ao carinho de vocês. Semana que vem estamos de volta com mais um É Disco Que Eu Gosto. Um grande abraço e até lá.

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6: 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Queridos filhos e filhas, é domingo, em meio a um feriado, para muitos, um feriado estendido, para outros, dia de trabalho. Então vamos pedir a Deus neste domingo, não esqueça que domingo é dia de missa, hein? Por amor de Deus. Vamos pedir que Deus abençoe o Brasil, abençoe todos os brasileiros e que a justiça se faça. Vamos juntos? Em nome do Pai, do Filho e do Espírito Santo. Amém. Senhor Jesus, foram tuas as palavras, eu sou a luz do mundo. Quem me segue não andará nas trevas, mas terá a luz da vida. Senhor, eu creio e professo que de fato és a única luz que não tem fim. E é por isso, Senhor, que peço, iluminai a nossa pátria nessa semana da pátria, da cidadania, dos bons cristãos. Iluminai os governantes para que possam exercer o poder no serviço do bem comum. Iluminai, Senhor, todas as situações de conflito nas cidades e no campo. Que a nossa pátria possa valorizar a todos, dando dignidade, o pão de cada dia, saúde, educação. Senhor, Senhor Jesus, luz do mundo, eu também peço e suplico, ilumina minha existência. No início desta manhã, por intercessão de Nossa Senhora da Luz, afasta o que obscurece o horizonte da minha vida. Afasta o que me impede de ver este dia que começa com esperança. Dissipa, Senhor, a névoa da incredulidade. Dissipa, Senhor, a escuridão da mentira. Dissipa as trevas do pecado. Faz, Senhor, que a luz da fé, da Eucaristia, da Palavra de Deus neste mês seja a verdade para a nossa vida. Não permita, Senhor, que os ventos do mundo, as atrações, as turbulências, as tempestades possam diminuir e até apagar a luz, a Tua luz, que brilha dentro de cada ser humano. Que a Tua luz permaneça em mim no dia de hoje, mas que a Tua luz, Jesus, brilhe em toda essa pátria amada, cujo primeiro nome foi Terra de Santa Cruz. Ofereça esse Pai Nosso para o bem do nosso Brasil e para alguém em particular. Pai nosso que estais no céu, santificado seja o vosso nome. Venha nosso vosso reino, seja feita a vossa vontade, assim na terra como no céu. O pão nosso de cada dia nos dai hoje. Perdoai-nos as nossas ofensas, assim como nós perdoamos a quem nos tem ofendido. E não nos deixeis cair em tentação, mas livrai-nos do mal. Amém. Nossa Senhora da Luz, rogai por nós. Um bom dia a todos.
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0: É o Decatelli chegando aqui no Complexo de Comunicação, Sobradinho Jacuí FM. Aquele abraço, sejam todos bem-vindos a bordo da nossa programação. É isso aí. Aproveito ainda para cumprimentar meus diretores, Padre Gelson Verdade, Matheus Venturini, o gerente administrativo Daniel Gervadoni e o nosso amigo Fabrício Ciolin, que continua na edição do Na Beira da Turia, que está no ar a partir de agora. Não é isso, Antinoco?
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0: É o Zaga Pérez começando mais uma edição, 728, dia 5 e 6 de setembro. Aquele abraço a você que está ligadinho aqui no nosso Na Beira da Turia, começando mais um programa todo especial para você. E quero já mandar um abração à doutora Gabriela Barbosa e também o doutor Neri Carlos Manski, eles que estavam lá em Santa Cruz, na Turma do Laço, acompanhando o nosso programa pela Rádio Sobradinho AM 1110, no domingo próximo passado. Quem mandou um vídeo foi o Fabrício Ciolin, também estava lá, né? E o pessoal curtindo o Na Beira da Turia, lá em Santa Cruz. Obrigado, doutora Gabriela e doutor Neri. Aquele abraço. Aproveito ainda para abraçar o seu José Orlandi, o seu João e o seu José Andrade, o meu amigo Neguinho do Barulho, enfim, a todos que estão sintonizados aqui no nosso programa pela Sobradinho AM 1110 e também o seu Daniel Rios. Enfim, a você que está em todo o nosso Brasil, aquele abraço do Zeca Pérez e também aqui de toda a nossa produção. Vamos fazer o seguinte, vamos começar o nosso programa com dois sucessos de Tonico Tinoco para você que está curtindo aqui o nosso Na Beira da Turia. Vamos lá!

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4: Olha a porteira do Zeca Pérez aí, gente, olha só, tá abrindo a porteira, que coisa boa, coisa boa. É muito bom estar com você. E começando mais uma porteira da saudade, que vai arrastando saudade. E essa semana eu achei aqui um arquivo, inclusive quem mandou foi o Tinoquinho. É, Tinoquinho, aquele abraço pra você. Ele está em franca recuperação.

0: da nossa música regional sertaneja, o Tinoco e seu filho, o Tinoquinho. Que coisa boa. Bom, nós temos muita coisa para falar. Tinoco canta os sucessos de Tonico e Tinoco.
1: É.
0: E tenho uma certeza que quando... Que foto bonita essa dele atrás, olha só que beleza.
1: Cowboy, né?
0: Cowboy. Tenho a certeza que quando eles cantam juntos aqui, os sucessos do Tonico e Tinoco, bate aquela saudade de 60 e tantos anos juntos.
1: Mas eu fiz pra isso, viu, Sérgio?
0: Fez, né?
1: Eu não gravei nenhuma música em homenagem ao Tonico sobre a morte, mas eu quis fazer essa homenagem a ele, gravando as mais de Tonico e Tinoco. Porque...
0: Então canta.
1: Fazendo...
0: Nós só temos que pedir pra você cantar. Cante.
1: Qual é que você quer?
0: Você manda, o programa é seu agora, o Sérgio Reis agora tá de espectador, como você, na sua casa, em todo o Brasil.
1: Uhum.
0: Né? Curtindo aqui, Tinoco e Tinoquinho.
1: Vai, vamos começar com uma bem gostosa, com a boca serena, então, vamos lá?
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0: fecha a porteira, oh, coisa boa. Gente, muito obrigado. A semana que vem a gente está lá de volta para mais uma edição da sua Porteira da Saudade. Tchau, gente, tchau.
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0: Que vamos lá na sequência do nosso Na Beira da Tuia, lado A e lado B. Isso aí, em pleno setembro, esperando a primavera chegar. Mas o assunto aqui essa semana é outro, né? Já desde o final do mês de agosto, a gente está acompanhando aí nas rádios e também nas TVs as campanhas políticas. É isso aí. Aqui o nosso Na Beira da Tuia não fala em política. Aqui nós não temos partido. O nosso partido é da moda de viola. Esse é o nosso partido. Mas como dizia o Tinoco, a música sertaneja, a música caipira, nunca deixou o assunto para trás. É isso aí. E eu quero apresentar aqui nesse lado A e lado B, direto da discoteca do Michael Monteiro, duas canções que refletem essa época que a gente está vivendo. Pois é, a primeira vem bem de longe, hein? 1945, gravação pela gravadora Odeon. E não podia ser diferente. Alvarenga e Ranchinho, eles que deram muito trabalho para a política naquela época, foram presos várias vezes, foram se apresentar na frente do então presidente Getúlio Vargas, mas romperam essa barreira. E hoje eu quero trazer aqui uma música que fala bem dessa época de eleição. É isso aí, o nome da música é Tempo de Eleição, gravação de Alvarenga e Ranchinho, de 1945, direto da discoteca do Michael Monteiro. Depois, vamos lá, virou lado B, virou, sabe com quem? Zé Fortuna e Pitangueira. Depois de 20 anos que Alvarenga e Ranchinho gravou o Tempo de Eleição, a gente vai aqui com Zé Fortuna e Pitangueira, o candidato e o caipira. Não é bem uma música, é um diálogo entre o candidato e o caipira. Vamos ver o que dá? Vamos curtir esse bloco gostoso. Direto da discoteca do Michael Monteiro, Alvarenga e Ranchinho e Zé Fortuna e Pitangueira. Aqui no nosso Na Beira da Tuia. Vamos lá!
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1: Olá, caboclo! Bom dia! Então, como vai você?
2: Vou indo bem, doutor. Mas desculpe eu dizer, eu não conheço o senhor. Quem tu é? Posso saber?
1: Ora, caboclo, nunca ouviu falar do doutor Pereira? Fui prefeito muito tempo do Arraial das Caneleiras.
2: Ah, já ouvi falar no seu nome. Mas do que eu tô admirado é que eu nunca vi o doutor andando por esses lados. E hoje por que razão abandonou o povoado?
1: Explico.
2: Pra vir conversar na roça com o caboclo pé rapado?
1: Não. Aí é que está o motivo de eu vir lhe visitar. Pensei em você que passa o dia todo a labutar, capinando a terra dura sem ninguém lhe auxiliar. Por isso eu deixei a cidade e vim aqui lhe ajudar.
2: Hein? Mas doutor, tô até envergonhado só de ouvir o senhor falar. O senhor deixou a cidade pra vir aqui me ajudar?
1: Perfeito.
2: O doutor tem as mãos finas, não vai se acostumar.
1: O quê?
2: Doutor? O cabo da enxada vai tua mão calejar.
1: Não, mas...
2: Vem, mas já que o senhor inceste, eu vou enxada até arrumar.
1: Não, é isso que eu quero. Você entendeu mal. O fato é que as eleições vêm aí e eu sou um dos candidatos.
2: Bem que eu achei impossível tanta fartura hoje em dia. Quando o milagre é demais, em teu santo desconfia.
1: Mas como eu estava dizendo, eu quero, se for eleito... lhe auxiliar na Assembleia defendendo seus direitos.
2: Certo.
1: Enquanto você trabalha de sol a sol aqui no eito, eu luto para que a pátria reconheça o vosso feito. Eu vim pedir o seu voto, que é a arma do cidadão. Com ele você me elege e formamos a união para juntos construirmos a grandeza da nação.
2: Muito bonito, doutor.
1: Obrigado.
2: Tua fala doce tem mérito.
1: Gostou?
2: Mas tu quer salvar a nação lá na cidade, não é?
1: O quê?
2: Mas pegar no Guatambu de Sorassor tu não quer.
1: Hein?
2: Pois daqui depende a pátria, da lavoura do sertão, desses campos e dessas matas, dos calos de nossas mãos.
1: Mas...
2: desses caboclos que luta sem nunca ter recompensa, sem estrada, sem recurso, sem remédio pras doenças. Que o doutor, se for eleito, já que aumento dobrado nos seus tais de subsídio que o pobre chama ordenado.
1: Mas é justo?
2: E por que desigualdade se soma igual brasileiro? Pois ganha mais tu num dia do que o pobre o ano inteiro.
1: Mas é justo que devemos ganhar mais do que vocês. Pois o que eu gasto num dia, vocês não gastam no mês?
2: Não gasto porque não tem. Mas bem que eu sei o que é bom. Ah, se eu pudesse pistuir Austromóvel, Tevelizão. Por isso certo seria você não ter ordenado.
1: Hein?
2: Pra ver quem era no duro um democrata apurado. Garanto que ninguém mais queria ser deputado. E tem mais. Se aqui a seca acabar com as plantação, não aparece ninguém olhar pra nós no sertão.
1: E por que não?
2: E por que só vem agora nas épocas da eleição?
1: Mas é porque não temos tempo de abandonar a cidade, ocupado com os problemas que aflige a sociedade.
2: Olha outro erro, doutor. Se eu fico sem trabalhar, o patrão me manda embora, não tenho com quem queixar. E vocês lá na Assembleia, se quiser, pode fartar o ano inteiro e recebe ordenado legal. Se um dia o pobre caboclo, cansado da dura lida, fizer um erro, coitado, tá preso por toda a vida. Enquanto vocês, doutor, podem errar à vontade, não tem cadeia porque gosta da imunidade. Por isso, me dá licença, tenho outra ocupação.
1: Não, mas e os votos?
2: Meu filho, pega a enxada, vamos entrar no taião.
3: Vai. É, pai.
2: Essa conversa, doutor, não enche barriga, não.
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0: Olá, ouvintes do Na Beira da Tuia, do meu amigo Zeca Pérez. Aqui quem tá falando é Maico Monteiro. E olha, tô passando por aqui para deixar um convite muito especial para vocês. O meu convite é para que vocês escutem o meu programa, o É Disco Que Eu Gosto, o programa que passa aqui na Rádio Sertão Brasil, todos os sábados e domingos, das 9 às 11 da manhã, e de segunda a sexta, das 8 às 10 da manhã. Passa também na Rádio Cantinho do Caboclo, com meu amigo, meu irmão Ariel Camargo, todos os domingos, às 7 horas da manhã. Depois, no domingo, a partir das 13 horas da tarde, o nosso encontro é na Rádio Sucesso FM de Iracemápolis. Depois da Rádio Sucesso FM, temos um encontro às 19 horas na Rádio Sobradinho AM 1110 em Sobradinho, no Rio Grande do Sul. E temos também a opção do domingo, às 4 horas da manhã, na Rádio Jacuí FM. Então, eu conto com a audiência de vocês, eu espero receber todos vocês no programa É Disco Que Eu Gosto, a discoteca do Maico Monteiro, para vocês. Zeca Pérez, obrigado aí da força e continue aqui com Na Beira da Tuia.
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5: É o programa Na Beira da Tuia. É, de volta aqui. Mas agora o nosso papo aqui é Roda de Viola. Oh, Roda de Viola. Quase que foi criada há um tempo atrás. Pra gente misturar o que o pessoal cantava no Tunichinoco. É, outros grupos cantavam também. Aí com o tempo a gente foi querendo mostrar o trabalho realmente que todo mundo faz, né? Todo mundo faz e é tão importante que a gente tenha esse espaço para mostrar. E esse cantador que eu estou trazendo hoje, ele começou a carreira como ator ainda nos anos 60, 50, mas ele sempre teve o lado da sua carreira voltado para a música raiz, para a música brasileira. E hoje, muita gente só lembra dos programas de televisão que ele faz. Eu estou falando aí hoje de Rolando Boldrin. Rolando Boldrin, que durante muitos anos fez novelas na Tupi, na Excelsior, acho que deve ter chegado a fazer também na TV Globo, mas foi a partir dos anos 80 que ele se destacou na apresentação do imortal Som Brasil. Som Brasil, que depois, mais pra frente, foi comandado brilhantemente também pelo Lima Duarte. Ao passar do tempo, o Rolando Boldrin saiu da Globo, foi trabalhar na CNT, foi trabalhar em outras emissoras. Senhor Brasil! Então vamos fazer o seguinte. Essa música foi gravada por Tony Tinoco no comecinho dos anos 70. Foi um LP que eles fizeram e o Tony Tinoco teve a ideia de colocar essa música que o Rolando Boldrin vai interpretar agora. E é lógico, no decorrer da sua carreira, essa música é tão importante que o Rolando Boldrin também incluiu em suas gravações. Vamos lá abrir a nossa roda de viola e escutar João Carreiro na voz de Rolando Boldrin aqui na nossa roda de viola. Vamos lá!
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1: Ponto final aqui no nosso Na Beira da Tuia. Eu, Zeca Pérez, apresentei e produzi a direção a cargo dos padres Gelson Bernardi, Matheus Venturini, nosso gerente administrativo Daniel Gervasoni. Agradeço a todos os amigos do Complexo de Comunicação Sobradinho Jacuí FM, a edição a cargo de Fabrício Seulin. Desejo a todos uma feliz semana. E que a Mãe Aparecida nos abençoe. Bença pai, bença mãe. Tchau, gente. Tchau.
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0: Alô, bom dia, bom dia, bom dia! Chegamos, gente! Mais um Café no Bule a partir de agora, 7:09, 3.9 de temperatura, 81% umidade relativa do ar, né? Mas temos aí nesse domingo gelado, né? Que já prometia, né? Durante a semana aí, as previsões já marcavam aí temperaturas baixas, né? E pelas previsões é para baixar mais um pouco aí até amanhã, né? Meu amigo Artêmio, como é que tá aí, Artêmio?
1: Consegue trabalhar devido às suas dores?
2: Fernando, vem, o Fernando tá achando o botãozinho. Achou, né, Fernando?
3: Eu achei o botãozinho agora!
0: Tô indo, tá atrapalhando!
2: Que é, você perdeu ali os dois, um estrovou e o outro. Né? Tô aí, meio quebradão aí, né?
0: Pois é.
2: De coluna aí, então.
0: E quando esfria, complica mais. Complica mais, a gente sabe disso como é que é, né?
2: Vai melhorar.
0: Vai, com certeza. Tio Chico, todo inteiro,
4: dia,
0: Chiquinho.
4: Legal. Bom dia, Neco. Bom dia, professor. Bom dia, seu Artêmio. Bom dia, os ouvintes da 97. Pois isso é, aí.
0: Temos aí mais um programa ao vivo, né?
4: Café no Bus bem quentinho, né?
0: Mas é, Chico. Né? E temos sorteio hoje, Chico?
4: Temos sorteio de uma camiseta.
0: Mas olha aí.
4: Tanto faz do Grêmio do.
0: Aproveitando o embalo do Grenal, os gremistas estão.
2: Estão felizes,
0: né? Estão felizes, né? Já os colorados, nem tanto. Mas afinal, vai ser uma camiseta ou do Inter ou do Grêmio. Como é que é, Chico? Explica
4: pra nós. Porque se tu é do Grêmio, daí tu leva do Grêmio. Se tu leva do Inter, né?
2: Domingo que vem eu vou ficar sabendo.
0: Qual é que
2: apareceu.
4: Isto.
0: Muito bem. E se ganha um gremista que é levado do Colorado, pode também.
4: Pode, né? Tá.
0: Ou...
4: pode.
5: Que eu duvido muito, né?
4: Mas eu aposto que vai ser do Grêmio.
0: Ai, ai, ai.
4: O cara
0: ai,
4: vai
0: ai,
4: ser
0: ai.
4: Do Grêmio.
0: Tá aí. Vamos lá. 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Tá aí, professor Fernando, tudo certo?
6: Bom dia, tudo tranquilo, tudo especial. Tava lutando aqui com um fone de ouvido que ele tá mono e tá estéreo.
0: Pois é, e o meu aqui também tá roncando.
6: Dependendo.
0: Tem que ver o que que.
6: Dependendo do movimento da cabeça aqui, eu escuto um e escuto o outro.
0: É, e aqui tá num aparelhinho aqui, ó. Agora.
6: Aí, vamos ver se vai fechar agora aqui, o esquema.
0: É, aqui tá, ó, de vez em quando dá uns estralinhos, tá lortando.
6: O meu aqui é só não mexer a cabeça. Só tem que mexer, só mexe os olhos. Só os olhos.
0: Mas então vocês estão pro Artêmio, tá sentado que parece um dois de pau, né? Que é seu, né?
3: O que é um dois de pau?
0: Ai, ai, ai. Não me faça pergunta difícil.
3: É coisa de baralho?
0: É, não.
2: A mulher me disse ontem, mas tu caminhando parece um gafanhoto.
0: Tá melhorando, né? Tá melhorando.
3: O que
0: achou? Ó, meu fone foi de novo. Vamos lá. Daqui a pouco nós alinhamos esse trem aqui. Né, Artêmio? Ó. É no fone. Aí, acho que tu fica segurando aí que nós cantemos agora, né? É, já parou de novo. Vamos lá.
3: Fazer o quê, né?
0: É.
3: Aí,
0: vamos tentar assim mesmo. Vamos fazer uma. É, meu amigo Chico Leal. Hoje é dia de estreia em músicas aqui, entre eu e o Chico, né?
4: Temos músicas junto,
0: que a gente cantava
4: junto.
0: Já há mais tempo, né? Mas vamos com o Expresso Boiadeiro aí.
4: Isso,
0: Chiquinho.
4: Vamos embora.
0: Vamos testar se eu tô primeiro.
4: Vamos lá.
0: Vamos largar esse gogó.
4: Vamos embora.
0: Vamos embora então.

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0: Tá aí, tá aí, tá aí. Vem que tem café no mule. Um abraço ao gurizada aí do... do Arroio do Tigre, né? Que tiveram aí domingo passado.
11: Da Estrela Velha.
0: Isso, talagaço de mango. Um abraço pro Valdir, Adelardo, de Farelinho. Nosso amigo Tipa.
12: O Tipa,
0: né? Na próxima vamos arrumar mais um trovador aí. Ele é muito bom, né? Na trova, né? Meu amigo Tipa. Qualquer hora eles vão voltar. Novamente aí, né?
12: De Bunhoagai.
0: É, muito bom, muito bom. Então, aqui mais uns dias vamos combinar mais uma visita com essa gurizada. Assim como o Ângelo da Viola também, né? Isso, enfim, isso. Mais alguns aí. Alguns alunos aí, quem sabe.
13: Temos vários artistas aí. Eu também quero me apresentar.
0: Mas então.
13: Só que eu canto mais as fininhas.
0: Mais nas fininhas. É. Mais nas fininhas. É. Vamos arrumar mais um agora que canta na grossinha.
13: Ele não larga eu. Ele não largo ela. Quando eu chego lá em casa.
0: Isso aí vai ter que fazer aula de voz com o professor Fernando.
12: Ah, vai.
0: Aí quero ver, professor, como é que vai se virar. Não tá fácil.
12: Essa choradeira aí não vai ser.
0: Isso aí vai ser difícil de lidar, né? Temos gente na linha, será?
13: Eu acho que nós tínhamos, mas agora já
0: tinha,
13: escapou.
0: Tinha, mas já se foi. Mas tem recado lá, e esse pessoal tá concorrendo uma camiseta aí da loja chilena.
12: Isso.
0: É, Chiquinho?
12: É, hoje. Hoje eu sorteio.
0: Hoje.
12: Grêmio ou do Inter, né?
0: Do Grêmio ou do Inter, né?
12: Isso aí.
0: E passa lá durante a semana, retira. Isso. E já olha as prateleiras pra ver o que
12: já dá, tem novidade essa semana, né?
0: Semana passada sorteamos um pacote de erva aí da Nato Mate, aí da Água Pecuária Feron, né?
13: Foi o Ari, tá aqui já.
0: O Ari, isso, lá do Tamanduá.
13: O Ari Crote já tá na sintonia
0: isso,
13: aqui.
0: Isso, se não passou aí na loja, passa durante a semana agora, tá beleza, Ari? Vamos já, lá, ele mandou
13: já,
0: um recado?
13: Já tá? Deve estar tomando mate com a erva.
0: Imagina,
13: lá já.
0: Que achou? Vamos lá.
13: O Cleito Capelete também tá na escuta, esse dia ganhar um prêmio aí também.
0: Olha só.
13: Tomando um café pra ir trabalhar.
0: Deu, trabalhar hoje.
13: No que tu vai trabalhar aí,
0: mas,
13: rapaz?
0: Hoje é domingo.
13: Hoje é domingo, hoje é dia de...
0: Dia do senhor.
13: Dia de quem?
0: É, dia do senhor.
13: Ah,
0: hoje tem
13: pensei que era do seu Artemio.
0: É.
13: Falando senhor aí. Vamos ver que tem mais gente aqui, ó.
0: Ai.
13: Não sei se tá trabalhando, mas
0: quem
13: tá
0: é que
13: acordado,
0: tá tomando mate aí?
14: Bom dia, Neco. Bom dia, Artemio. Bom dia, Chiquinho. Bom dia, Toinho. Bom dia a todos dessa rádio maravilhosa, abençoada de Deus. Um domingo abençoado. Abençoado de Deus para todos vocês. Uma semana iluminada de Deus com friozinho gelado, né? Na beira do fogão, a lenta, uma chimarrão. Um bom domingo, um domingo abençoado para todos vocês e a família de vocês.
0: Muito
14: Neco,
0: bem.
14: Eu quero pedir a música da Moreninha Linda, se
0: Moreninha
14: é para vocês tocar.
0: Linda,
14: para tocar para João e Valdinho Ciboni, Maria
12: fazer.
14: Rabuschi, Iris Freza, Neguinho do Barulho, Janice do Fishborne, Marcelo Ciboni, Jociel Ciboni e a todos a Bela Vista Três Vendas, os amigos todos, para todos vocês também na rádio. E um bom domingo abençoado. Não, Neco, eu quero ganhar essa camisa. Sou gremista.
0: Mas então,
14: gremista.
0: Vai estar tá concorrendo.
14: Se
0: vai tá
14: tem
0: concorrendo.
14: Uma camisa premiada, é minha.
0: Olha,
14: eu sou gremista.
0: Aí.
14: Um abraço.
0: Pareceu os gremistas. Muito bem.
13: Um abraço apertado aí pra ti, comadre.
0: Tá aí.
13: Tá bonita aí, pintou as unhas, tá... Tá bem aquecida aí, com
0: o
13: casacão,
0: né? Uma cuia bonita, né?
13: Uma cuia bonita.
0: Vamos lá.
13: Tá florão de tropa. Bom dia, seu Neco. Tamo na escuta aqui no Mercado Rodeio.
0: Olha só, tio Marci, velho. Quem mais que tá aí?
13: Vamos ver quem é que tá aqui,
0: olha,
13: ó.
0: Aí, olha o que que ele mandou ali, rapaz. Olha só. É, aquilo ali cobiça passar por lá depois.
12: Só né? Foto, né?
13: O tio Marci podia patrocinar nós, né? Pra nós falar desses produtos aqui.
0: Ah, pois é. Uma boa ideia, né?
13: O que tu acha, tio Marci, de dar uma gorja?
0: Vamos passar por lá, vamos fazer um texto comercial.
12: Vai que ele se agrada.
13: Se quiser dar em carne também, ajuda. Mas não pode ter muito osso.
0: Não, ser exigente, né? Tá louco.
13: Vamos ver o que mais tem aqui, ó. O Lovanir, a Juliana, o Júlio e a vovó Nélia, lá da Estrela Velha.
0: Olha aí, todo mundo escutando nós.
13: Tá pedindo a música O Gringo e o Caminhão.
0: O Gringo e o Caminhão. Vamos ver se sai.
13: Aqui da Estrela Velha, sempre na escuta.
0: Muito bem.
13: O nosso
0: olha mais um mate aí, ó.
13: O nosso amigo Limba.
0: Limba. Tio Limba, velho.
13: 3 graus lá em Caxias.
0: Lá é mais frio que aqui. Né?
13: Mandando um abraço
0: aqui, pros gaúchos. Aqui 4.5. Já tá subindo a temperatura, vai dar um domingo bonito.
13: Cadê o tio Ari?
0: Vamos lá.
11: Bom dia, Neco. Bom dia pra vocês todos aí, um abraço. Me diz uma coisa, eu peguei meio por cima o programa aí, ó. Qual é a loja que eu tenho que retirar a erva aí, ó. Um abraço pra vocês.
0: Ô, tio Ari, velho. Tem que vir a Sobradinho, tio Ari. Vim aqui no... falar com o Márcio Feron, aqui na Agropecuária Feron, aqui de Sobradinho. Tá bueno? Tá na mão. Passa não, aí essa
13: não
0: semana.
13: Não demora muito, senão vence a erva.
0: É, senão... Bem já, na frente, junto, ela já tá lá na prateleira lá. Vem a Sobradinho, bem na esquina aí, próximo aos Correios. É, os Correios não, próximo a lancheria dos Correios.
13: O cachorrão?
0: O cachorrão dos Correios. Próximo aí, bem na esquina. Tá bueno?
13: O cachorrão é manso.
0: É, pode chegar. Tá bueno, o que que nós temos aqui agora pro dia 20, né? 20 de setembro, a comunidade evangélica João Batista de Vila Progresso. 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
13: Perdi o ônibus do baile. Não sei o que aconteceu.
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0: Enquanto isso, o Artem prepara aí a iguaria. Vamos fazer iguaria campeira?
15: Vamos.
0: Iguaria campeira. Vamos fazer campeira. Agora até que tu campeia aí, Tuinho.
13: Mas eu já achei.
0: Já achou.
15: Então,
0: agora então vamos lá. Então vamos pro Dris. Você faz dia.
16: Sempre.

0: nosso amigo Eliseu deve estar tomando uns mates lá no...
1: Será que já acordou?
0: É, vamos lá, vamos dar um abraço para ele aí. E o telefone para quem quiser ligar, o 99725-4608. O telefone do nosso amigo Eliseu. Elisandro, isso aí, muito bem. Quem que mais que... 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
1: Vou mandar um abraço pro meu colega de gaita, o Kleber Turcato.
0: Kleber Turcato, é. Tu tá aprendendo também?
1: Tá? Eu também tô aprendendo.
0: Sabe que eles não estão os dois numa gaita só, né?
1: Eu tô aprendendo só de um lado
0: primeiro. Eu acho que um puxa e o outro tenta tocar, né?
1: É, nós somos parceiro de aula aí.
0: Ei,
1: e estamos aprendendo aquela, o que tem a rasa tão desfaiada.
0: Tá, professor tá lascado.
2: Não tá fácil pra dar aula pra essas...
0: É? Essas figuraças aí.
2: Essas figuras, o Toninho incomoda bastante. É, tá louco, imagina, rapaz, imagina, o homem é impossível, ele não para um minuto. Quer aprender a tocar todas.
3: E não toca nada.
0: Vai sofrer.
1: Eu sou super adotado. Super adotado. Sou inteligente.
0: Tá louco.

0: 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Vem cooperar com a gente, Cressol!
1: Tá aí, tá aí, tá aí. Saímos da Cressol, sabe, vamos lá onde o bicho é velho e é professor, né?
2: Vamos, Garcia?
1: Vamos lá no Garcia.
2: Tá com problema com o meu rádio lá, vou levar lá no Garcia.
1: Se esquentou, começou a esquentar, saltar faísca também, o Garcia também resolve.
3: Não é rádio lá, é só radiador.
1: Radiador. Mas ele dá um jeito no rádio também, se ele é ruim. Bota no lixo, né?
3: Eu só tô vendo.
1: Ei, tio Garcia.
2: Tá com problema nas antenas.
1: O radiador. Vamos embora então, vamos lá no Garcia. Bicho velho é professor.
4: Preste um pouco de atenção, minha senhora e meu senhor. Se o motor está esquentando, pode ser o radiador. Pode chamar o Garcia, que esse bicho é professor. Caminhão e caminhonete,

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1: 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Muito bem, vamos cantar? Tem mais algum recado lá, Toinho?
2: Mas tem!
1: Então olha mais um ou dois lá, recado. Vamos cantar uma música.
2: Tem um recado importante aqui, ó, tem que prestar atenção aqui, ó.
1: Ó, então vamos ver.
2: Que esse bicho também é professor.
1: Esse bicho é professor.
3: Bom dia, meus amigos, bom dia a todos os nossos ouvintes da 97.3. Seminarista Fabrício, diretamente da cidade de Cerro Branco, escutando a programação via rádio, tomando um cevado chimarrão na companhia do padre Antônio Hermes, que também acompanha sempre a programação da 97.3. Que tenhamos uma abençoada semana, meus amigos, que o bom Deus possa abençoar a cada um, a cada uma que escuta este programa. Deixo também meu abraço aos meus amigos, aos meus parentes, ao meu pai Nico, lá da Bela Vista, também os meus amigos que sempre estão curtindo a programação, o Neguinho do Barulho, a minha amiga Jussara e todos aqueles que acompanham. Uma abençoada semana, meus amigos, e que bom Deus possa abençoar a cada um de nós. Bom dia!
1: Tá aí! Amém! Vamos atender uma ligação? Sabe que conseguimos? Só que já caiu.
4: Caiu bem na hora.
1: Caiu a ligação. Caiu.
2: Mas acho que vai dar. Vamos dar mais um aqui.
1: Então
2: vamos
1: dar mais um lá.
2: Bom dia, tio Neco. Estamos na escuta do programa. Quero participar do sorteio da camisa do Grêmio. É o Márcio Luiz da Rosa. De onde é que tu tá falando, Márcio?
1: Bem.
2: Fala a cidade.
1: É, o pessoal tem que mandar aí o endereço e também o nome completo, né? É. Daí concordo. Agora vamos atender. Vamos atender uma ligação. O pessoal tá ligando. Vamos ver quem é que tá no... Na linha aí que vai atender, vai conversar com a gente aí. Alô, bom dia!
5: Oba, tudo certo? Quente?
1: Tio Neguinho, velho! Como é que tá, Neguinho?
5: Não tem se conformar, amanhã passou mais quente, né? Porque é mais frio, quer dizer.
1: Deu geada aí, Neguinho?
5: Muito quente, cara, a ligação do Cláudio, né? O finalista Fabrício, o pai dele, o seu Nico aqui, né? De três anos, pela vista divina, a liga Jussara, e com o dono dela, o amigo João Cristiano, né? Eu sou Zeca, né? Fiz o serviço do Tony Grêmio, me deu uma notácio, Mercedinho, né? Eu tô no programa, tô no amigo Jair, veio lá do Sobradinho, companheira dele, o Peco e família, o nome da Minhão, né? Tá dentro da programação, né? Acho que todo mundo tem uma programação, tô na lida, né? Então tá, né?
1: Tá bom, Egui. Bom domingo aí, não trabalha demais.
5: Também.
1: É, faz um fogo. Tá bom, Neguinho? Um abraço. Bom domingo. Ei, tio Neguinho do Barulho. Vamos cantar?
4: Bora.
1: Iguaria Campeira.

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5: Tá aí. Voltamos. 7 horas e 47 minutos. Temperatura 5,2. 80% umidade relativa do ar. 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E no dia 12, gente, tem um almoço beneficente aí. É, ao pequeno Lucas, né? Ele que foi detectado com leucemia, né? Que está internado aí no hospital de Passo Fundo, né? Então vai ter esse almoço beneficente agora no dia 12, né? Pessoas aí que queiram adquirir fichas também, deixa eu ver aqui. Onde é que tá? É com o telefone 9120-2225 aí com a dona Lisane Lash, a avó do Lucas aí, né? Então, para adquirir aí a ficha para esse almoço, que vai ter galinhada, maionese, salada, cucas, pão, enfim. Então, no dia 12 de setembro, vamos ver se diz aqui. É, não diz aqui onde é que é, mas depois nós vamos ver aí. É, que mais que temos aqui? E para alguém que quiser fazer doação também, gente, né, nesse Pix Solidário aí, né? Ana Paula Fernandes Lovato, né? gmail.com, né? Então aí nas redes sociais aí vocês conseguem fazer então esse Pix Solidário aí. É, para o pequeno Lucas aí, então, que foi internado aí com leucemia. Tá bem, gente? É, o Tafarel tá mandando alguma coisa aqui. Enquanto isso, vocês vão preparando aí uma... Vou botar o professor cantar agora. É, vamos.
6: Eu também quero cantar.
5: Ah, tu também quer cantar, né? O Tafarel tá na escuta. O que que ele tá fazendo aqui, tomando mate?
6: Tafarel é goleiro?
5: É, mas aqui ele tá pegando uma cuia, né? Lá
6: tá
5: no
6: pegando.
5: Pimpão. É, bom dia, meu amigo. Estou na escuta do programa, estou no plantão aqui, ó. Ai, sabe, velho, mas essa cuia aí vai durar pouco tempo, ó. Daqui a pouco ele já vai mudar de vasilhame.
6: Distribuidor de bebida que nem farmácia, né? Sempre tem que ter um plantão.
5: Tem que ter plantão, né? Então vamos lá pro Pimpão? Vamos lá. 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

0: 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Fale com meu amigo Tafarel. Vai que é tua, Tafarel.
1: Vai que é tua, goleiro.
0: Tá aí, vamos com mais uma aqui. Agora vamos lá pro. Vamos lá no Puntel. E depois vamos ouvir aí o professor cantar aí.
1: Eu tô com saudade do Puntel.
0: É,
1: faz
0: Puntel.
1: Tempo que ele não aparece.
0: Esse Puntel.
1: Será que tá bem de saúde?
0: Ele tá na correria.
1: Ele tá na correria.
0: Puntel tá na correria.
1: Ele podia fazer uma correria aqui pra dentro da matriz. Não tá funcionando.
0: Não tá, trancou. Trancou
1: que
0: o botão.
1: Que fizeram aqui
2: aí,
1: agora?
2: Agora eu esqueci, né?
0: Trancou o botão.
1: Só uns podem falar aqui, outros não, né?
0: Então é por aí o negócio. Mas lembrando que quem tá mandando recado, quem tá ligando pra nós, concorre a camiseta aí.
2: Na loja chilena.
0: Ou do Inter ou do Grêmio.
2: Isso. Passar lá e pegar, se identificar, né?
0: Se identificar. Né? Isso, já olha documento. As prateleiras lá, daqui a pouco.
2: Isso. Alguma... Coisa nova, testamento.
0: Mas,
2: bastante coisa
0: nova. Véio, lá é só tu mesmo, né, Chico?
2: Véio, é só nós.
1: Tá conservado, Chico. O
0: Chico,
1: né?
0: Chico tá bem.
1: Tá só no formal.
2: Agora temos. Viu, Neco? Agora nós estamos na linha dos bordados.
0: É.
1: Mas que tal?
2: Chinelo bordado, cuia bordada, garrafa.
0: Não, me escute.
2: Térmica, é.
1: Vou comprar um chinelo novo pro tio Tony.
0: Aí, o velho tá chegando aí.
2: Tá chegando, velho.
0: Achamos. Vamos lá no Puntel? Tá por aí o Puntel?
1: Ah, o Puntel já veio.
0: Fugiu.
1: Só não trouxe.
0: Não veio.
1: O que devia ter trazido.

0: tá aí, é só chamar o Puntel que tu viaja sozinho. 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Vamos com mais um depois a música e vamos lá pra Agropecuária Feron aqui de Sobradinho, né? 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E falando em sorteio, agora o nosso amigo Tafarel mandou o sobrenome aqui, ó, pra concorrer à camiseta do Inter, né? Olha os colorados aí.
1: Por isso que aparecer.
0: No mais, né? Meu amigo Tafarel Kralik, nem eu sabia o sobrenome dele, né? Mas nós vamos anotar aqui, Tafarel, beleza? Pode deixar pra nós.
1: Apareceu o Inter, né?
0: É.
1: O Inter.
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0: 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Maravilha! Vamos atender mais uma ligação e depois nós vamos pra música, né? Agora sim, caiu a ligação, vamos de novo, agora vai, agora sim... Alô, bom dia!
1: Alô, bom dia!
0: Com quem falamos?
1: Com o Jovencio do Caçador!
0: Mas ô tio Jovencio, como é que tá aí? Deu geada aí, Jovencio?
1: Mas não, eu que eu dei uma geada até agora, que eu disse.
0: É,
2: vai ver então onde agora.
0: É, a geada vem aí pelas 6:30, 7 horas, né, Jovencio?
1: É, mas eu tô levantado desde as 6 horas.
0: Ah, não, então não tinha.
2: Não apareceu.
0: O Chico aqui diz, olha, eu olhei pra fora agora não vi geada, digo, não, a geada é mais cedo.
3: Mas olha, eu levantei às 4.
0: Ah, tá. Mas só pra olhar, né, Chico?
3: Não, 4 para 6.
0: Fala, Jovencio, o que que vamos ouvir hoje?
1: Eu quero participar do sorteio da camiseta.
0: Muito bem, vamos anotar aqui, Jovencio.
1: Altair da Silveira,
0: muito bem, vamos anotar aqui, vai concorrer sim, pode deixar. Tá, beleza? Que música vamos ouvir?
1: Beleza. E a música você escolher aí.
0: Tá, beleza então, vamos fazer uma daqui a pouquinho aí.
1: Tchau.
0: Ah, beleza, esse é o Jovencio.
2: Eu quero,
0: caçador.
2: Né? Caçador. Vai lá. Tipo. Quero mandar um abraço pro Ari de Oliveira, onde tiver um monte lá pra mandar um suquinho de cana lá.
0: Olha só.
2: Ele avisa que tá de plantão, né? O borracheiro de plantão agora, hoje e amanhã já tá de plantão. Aí. Sabe que aqui as borracharias estão bem complicadas, plantão, né? E ele tá avisando que tá de plantão, hoje e amanhã. Pode chegar lá.
0: Muito.
2: Ele conserta o pneu.
0: Onde é que fica mesmo?
2: Linha Quinca.
0: Na linha Quinca.
2: Isso aí.
0: Tá aí.
4: Tem cana lá?
2: Um abraço também pro Paulinho Fardinho. Ô Paulinho, manda dizer aí se vai ter alguma coisa aí hoje ou não, eu, Paulinho.
0: Olha só.
2: Aí, hoje tá
0: olha só. E aquela boia do Grenal já passou? Como é que é?
2: Não, essa não deu, era pra ser quinta-feira, mas eu tava bem ruimzinha, né? Então aí adiamos, mas ganhamos.
0: Daqui a pouco eles descobri das torcidas também, ganhei. Né? Ó, aquele lá torcia pro Grêmio, aquele lá torcia pro
2: Michael, né? Foi os patos que vão pagar a carne.
0: Ai, ai, ai, essa é a parte boa.
2: É. Isso aí,
0: com certeza aí. Mas vamos cantar? Vamos cantar?
2: Vamos botar o Fernando cantar então?
4: Vamos rodar mais uns recados.
0: Ah, então roda mais um.
4: Tem bastante?
0: Então vai.
2: O tio Tony que espera ele.
0: É,
4: o tio Tony ele vai tomar um café.
2: Que espera ele, acabou de fumar o paeiro, fique lá.
4: Cruz, que fumaceira, homem. Deixa eu ver aqui. Tá todo atrapalhado aqui, era particularoso. Esse recado aqui é um recado muito bom que todo mundo tem que prestar bastante atenção.
5: É, gurizada, o tio Nico na Vila Tongo, nós caçávamos o Brasil pro mundo. Um alô pra nós aqui, pra minha filhota Irândia, que veio visitar o papai e a mamãe. Aí, Pelotas, Nossa Senhora Aparecida, dá um bom programa pra você e um bom domingo pra nós, vamos. A paz de Deus, aquele abraço, irmão.
2: Tá aí. Tá feliz, a pequena lá visitando. Um abração aí, amigo.
4: Visitando os parentes. Tudo bem, tudo certo? Queria pedir uma música do Porca Veia e oferecer aí pra todos os ouvintes um ótimo domingo. É o Sandro Souza.
0: Vamos fazer daqui a pouquinho.
4: Onde é que tu tá falando, Sandro? Pode dizer pra nós aí de que lugar?
0: Isso, pra poder concorrer aí, né? Manda o endereço.
4: Aqui, mais o Turcato, Vanderlei Turcato, lá do Morro Alto, Ibarama.
0: Olha aí.
4: Quer concorrer a camisa do Grêmio.
0: Tá aí.
4: Tá na moda a camisa do Grêmio. Vamos ver o que mais temos aí, um chimarrão do Dirceu Gorres, tomando um mate. Queria participar do sorteio, ele que é lá do Arroio do Tigre.
0: Muito bem.
4: Que mais que temos aqui em oferta? Bom dia, gauchada amiga, sou o Marciano de Ibarama. Quero concorrer à camisa do Chico. E eu sou freguês da loja do Chico.
3: Olha aí, rapaz.
4: Um
3: abraço.
4: Tem que dar preferência pros
3: freguês. Com certeza, né? Com certeza.
0: Tá vendo, velho?
4: Aqui é o Newton Herber, da Itaúba.
0: Newton Herber.
4: E quero pedir a música Pensamento. Conhece a música do Pensamento?
0: Não, conheço. Mas...
4: Pra toda a família e pros amigos que estão na escuta.
0: Muito bem.
4: Rapaz, tem bastante recado, mas acho que agora é hora de cantar.
0: Vamos, vamos, vamos. Vamos botar o professor cantar aí. O que, que vocês inventaram aí? Vamos, o que, que vai sair?
2: Cachaca, ali.
0: Cachaca?
2: Fernando.
6: Vamos cantar as cachacas agora.
2: Isso aí.
0: Então vamos lá.
2: Vamos começar com essa aqui. Ó.

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17: Daí, Titone. Chega aí, Titone.
18: Chega, Titone.
5: Cheguei, o Chico tá, aí, Chico?
14: Temos aí, tudo bem, Giltone?
5: Mas oi.
14: Beleza?
5: Então hoje tá sorteando a camisa.
14: Temos sorteando uma camiseta hoje do Inter ou do Grêmio, né, Tchon?
5: Ah, eu achei que era as tuas, né? Eles falaram aí que era a camisa do Chico.
17: Teve um que queria as camisas,
14: não, a minha
17: do
14: não.
17: Chico aqui.
5: É. Toinho, como é que tu tá, Toinho?
17: Eu tô bem hoje, mas me acordei hoje cedo e botei a mão assim nas cobertas, assim, eu vi que tinha um gelo.
5: Barbaridade.
17: É, eu moro num lugar bem baixo.
5: Ah, bem debaixo.
17: É embaixo da cama.
5: Debaixo das cobertas, né? Mas olha, falando nisso aí, eu comprei... Tu tem relógio pra vender lá?
14: Tem, Tilton. Tem relógio, tem...
5: E ele marca a previsão do tempo, não?
14: Não, esse é só as horas.
5: Ah, esse é só as horas.
14: É, não, esse é do pulso.
5: Eu comprei um pela tal internetica agora, né?
17: Tem os smartwatch.
5: Isso eu não sei falar, essas coisas ainda. Mas eu sei que eu comprei um relógio que marca a previsão do tempo, Chico.
14: É, que jeito.
5: Tu bota a mão pra fora e tira se tá molhado, tá chovendo. Barbarita.
17: Só pra estragar o relógio, assim.
5: É. Mas vamos falar um pouco do tempo mais antigo, né? Uma vez tinha uma raça de cavalo. Era bem mais grande que esses que tem agora por aí. O meu avô tinha uma. Um pareral lá, né? E daí um dia eu era meio piazote ainda, daí eu vi que passou um caminhão cheio de madeira, assim, foi lá pro lado do vovô. Aí eu disse, ô vovô, o que vai fazer um galpão? Não, ele disse, tem que trocar tudo as coisas das pareiras, botar uns postes. Eu comprei um cavalo que eu quero agora trabalhar com o cavalo embaixo. O cavalo tem 2,5 metros de altura.
18: Cavalo gigante.
5: Aí eu comecei a escutar aquilo. Eu disse, mas eu teimar com o vovô. É. Eu disse, mas e o teu pai não comprou desses cavalos tão grandes, altos assim? Eu disse, não, tão alto não. Nós tínhamos um comprido. É, ele disse, mas de que jeito? Não, nós... Eu ia na escola, eu levava mais 14 comigo, tudo em cima do cavalo.
18: Minha nossa.
5: E daí, naquele tempo, não tinha estrada, era aqueles triazinhos assim, né?
17: Não tinha transporte escolar.
5: Não, capaz, mas... Aí, quando chegávamos nas curvas, o cavalo não podia fazer, nós apeava e rabiava ele. Pra poder passar.
17: Rabiava?
5: É... Não, era verdade, né? Era tudo coisa séria, né?
18: Então na curva das cobras tinha que rabiar o cavalo.
5: Ali né? na não tinha aquela curva das cobras ali, eu acho que ele ia reto, né?
18: É, mas se ele tivesse hoje esse cavalo, ia ter que rabiar ele.
5: Rabiar na curva das cobras, né?
17: Na época tinha, nem cobra, não tinha?
5: Não, acho que não, né? Mas era por aí, né? Mas o tempo tu não tá bom, tempo.
18: É. Eu não, tô bom sim, só um probleminha aí na coluna.
5: É nada.
18: Ah, isso é doença de velho mesmo.
5: É. Será que fosse fazer um cristelo? Não adianta.
18: Não, não.
17: Diz que não, é só num lugar que tem problema. Só na coluna.
5: É só na coluna.
17: Mas vai do pescoço até lá embaixo.
18: É, na sambiqueira é o osso.
17: Na sambica.
5: Na sambica.
18: É isso.
17: O senhor gosta de sopa de sambica?
18: Bem ali, eu gosto.
14: É bom, é bom.
5: É, ainda mais se bota um vinho junto, né? Dentro da sopa bêbada, né?
17: Pois é, já ouvi falar nisso aí.
5: É coisa boa. Mas falando, né, isso aí uma vez, falando no cristelo, né? Chico, tu já fez cristelo?
14: Mas nem sei que isso.
5: Não, tá bom, nem precisa.
17: Tem a ver com Cristo regalo?
5: É. Uma vez eu... Isso sabe que a gente lá na roça, eles faziam, tinha que fazer essas coisas, a gente buchava assim, né? É que nem aquela que... A única coisa que eu não precisei fazer foi lá, quando fui lá
18: pro Mato Grosso. Comia muita com caroço tudo, né?
5: É. Aí eu fui no doutor, aí o doutor deu uma examinada tudo, né? Aí ele disse, o senhor vai ter que usar o supositório, né? Nós conhecíamos como
14: cristelo. Ah, pra fazer a digestão.
5: Como cristelo, né?
14: Tá.
5: Mas aí o mais moderno é supositório, né?
14: Supositório.
5: Daí eu cheguei em casa com aquele negócio, daí eu disse, mas e agora, né? Não tinha receita, né? Não falava como é que tinha que fazer. Eu vou ligar pro doutor, né? Ligar pra ele, pra ver como é que
14: pra
5: se...
14: Pra ver como é que faz
5: esse negócio, né? Aí eu liguei pra ele, eu disse, isso aí o senhor tem que botar no reto, né?
14: Reto.
5: Aí eu disse pra velha, eu digo, olha, eu disse, tá lá, mas reto aonde, né? Olha, esse troço aí tá ficando meio confuso, né?
14: Não sabe o que é.
5: Daí eu disse, eu vou ligar de novo. Né? Tem que explicar essas coisas pra gente. Não adianta, você não entende, né? Fazer o quê? Ele disse, você tem que botar no ônus, né? Daí eu disse, viu? Ela disse que é pra fazer ano que vem, né?
17: É pra botar no ônibus?
5: Aí a velha disse, mas tu tem que ligar de novo. Não, eu não vou ligar mais.
14: Chega,
5: daqui a pouco ele vai me mudar, botar lá naquele lugar, né? Não é tanto, já tá enchendo os sacos. Ó, isso é difícil, né? Essas coisas. Então tá, Chiquinho.
14: Essa então, aí,
5: o que mais que tu tá vendendo agora, Chico?
14: Agora nós estamos na linha dos bordados agora, né? Bordado, sex shop também, tá?
5: Oi, bem, me diz.
14: Já temos começando.
17: Que é isso? Como é que é o nome disso aí?
14: Sex shop.
5: Que é
17: sex
5: isso?
17: Sex shop?
14: É roupa de mulher, né? Roupa de mulher. As roupas debaixo da mulher.
5: Mas então, tá ficando complicado.
14: Sex shop.
17: Rapaz! Yeah.
5: É. Tu já teve lá, teve?
18: Já.
14: Já foi botar pilha lá no...
18: Já foi botar pilha no relógio.
5: Botar pilha onde, né?
14: É.
5: Ah, tá.
17: Botar pilha no sex shop?
5: É. Olha, isso aí tá muito confuso, as prosas aí, eu não tô mais entendendo nada, né?
14: Não, mas ele deu uma olhadinha lá no...
5: Ah,
14: dá.
5: Nos
17: produtos? É. Saiu arrepiado de lá, bicho, velho.
14: É, de tanta coisa que tem lá, isso aí.
5: Mas tá, então tá bom, eu acho que eu vou... Vocês vão cantar, Chico?
14: Vamos cantar, vamos fazer.
5: Eles pediram aqui, o Amado Batista.
14: Mas né? Então tá na linha já.
18: Aí agora.
5: E aí, quem é que ganhar a camisa, como é que faz lá, Chico?
14: Tem
5: que...
14: Daí passa lá se identificando, né? Se é Pedro, é Pedro, né? Mas leva a identificação. E já dá uma olhadinha nas mercadorias que tem nova,
5: no
14: né?
5: No sex shop.
14: Aqui, isso, né? No sex shop. Dá um presente para... Ah, viu, tio Tony? Tem outra. Nós temos agora emendando com as madame, que é a mulher bonita desse...
5: O que nós emendando? Temos?
14: É, as correntes, de repente uma... Uma madame compra uma corrente e arrebenta ela. A gente tem como consertar também.
5: Eu tenho uma lá, Chico. Eu fui puxar umas árvores daí, arrebento, não arruma essa também?
14: Não, quer te botar no pescoço.
5: Mas essa também dá, Chico. Só tem que cuidar os raios, né?
14: Tá bom, Chico. Tá bom.
5: É, então tu emenda corrente também.
14: Emenda então corrente de ouro, banhada, né?
5: É, com gancho, sem gancho.
14: Com ganchinho, né? Com ganchinho.
17: Com gancho, sem gancho.
14: É.
5: Argola também, né?
14: Isso,
17: argola de orelha.
5: Tá bom. Não entendi nada, mas vou parar por aqui, porque já é 8h40. Ai, meu Deus do céu, é 8h20 já, né?
18: Então vamos lá.
5: Vamos cantar.
14: Vamos cantar, então.

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2: Tá aí! Vem que tem Café no Bule. 8 horas 33 minutos, 6,2 de temperatura, esquentando, mas esquentando aos poucos, né?
3: Bem devagarinho. Bem...

Vamos torcer para que fique aí nessa temperatura aqui. 3,5 até 4 graus, quem sabe, né? E aí vamos levando, vamos lá. 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

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Vamos lá pro segredo, vamos calibrar os pneus, vamos trocar o pneu se for preciso. 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Vamos embora.

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O bonito é os bastidores. 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

0: 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Vamos com mais algum recado lá, Toim?
1: Mas temos bastante 8 coisa aqui, viu?
0: 38. Vamos ver se dá pra fazer mais uma música e ainda sortear o prêmio.
1: Vamos,
0: né?
1: Mandar um abraço lá pro Elisandro Dris,
0: Elisandro, né? Elisandro.
1: Ele que tá com a promoção lá, né? Me contratou pra ser locutor aí de...
0: Ai, sabe,
1: da sabe, empresa sabe. Dele.
0: Você tá?
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0: Tá vendo, velho?

0: vista.
1: Numa vista.
0: E o horário vai até o meio-dia hoje.
1: Mas, ah, então vamos aproveitar. Vamos aproveitar que ainda não preparou a carninha. Falando nisso, um abraço pra minha mana, né? A Rose. De aniversário amanhã, mas vai fazer um encontro hoje aí, né?
2: Não é uma que tem uma guriazinha assim?
1: Essa
2: tiveram aí lá na loja hoje comprando uma camiseta. Um abraço pra ela.
1: Ah,
2: e a nenê também, a nenê dela.
1: A Lara, pequena
0: que,
1: Lara.
0: Que hora que
1: pequena
0: dá pra chegar?
1: Que já tá quase do meu tamanho, né?
0: É. Que hora que dá pra chegar hoje?
1: A hora que for. Pode ir chegando.
0: Pode chegar.
2: É. Vamos pra fora hoje.
1: Um abraço pra ela, muita saúde.
2: Ô, Neco, bem ligeirinha lá pro nosso amigo... Lá no Alto Pilão, que é a família Lázaro. É, a família Lázaro, na escuta, né?
1: É.
2: O nosso amigo Pedro, meu parente Pedro, né? A Gerena, o Leandro,
1: muito
2: a Karine e o vô Leno.
1: Mas
2: vô Leno,
1: então, tocamos várias festas no Alto Pilão.
2: Isso,
1: né?
2: Um abraço para esse pessoal
1: a
2: ali do Alto Pilão.
1: Comunidade Nossa Senhora Medianeira, né? E se ainda não arrumaram quem vai tocar, convide nós, né? Vamos.
2: É, claro.
1: Vamos de caravana, né?
2: Conhece o Tutu?
1: Olha aí.
2: O Tutu é rapaz aqui do bairro Vera Cruz, também tá na escuta.
1: O Tutu.
2: É, um abraço pra ele, a família dele, o irmão dele, toda aquela turma ali.
0: Uma vez Tutu era dinheiro,
1: tá? Tava pensando agora, né?
0: Tu tem Tutu aí, né?
1: Tá.
0: Vamos pegar uns recados aqui.
1: Vamos lá, que o tempo tá passando. Tá,
0: a Eliane Fátima Gorres está na sintonia e ela quer participar do sorteio. Se eu ganhar, já é presente de aniversário.
1: Olha ali.
3: Bom dia, meu amigo Neco. É o Thiago, hein? Seguido.
1: Tudo bem, Thiagão?
3: Gostaria de homenagear meu tio aqui, de Caxias, que veio fazer uma visita surpresa no dia de ontem.
1: Mas olha aí!
3: Gozar aqui em casa. Roda a música aí da programação.
1: Muito bem, vamos tentar fazer mais
3: um. Muito obrigado por atendido.
2: Vai ter fumaça lá.
1: Olha
3: o tio Max e a tia Rose.
1: Muito bem!
0: Vamos ver quem mais nós temos aqui, quem tá concorrendo aqui, a camisa do Grêmio, da chilena.
1: Ali.
0: Ai, o chimarrão bonitaço no pedaço, a minha amiga Solange. Lindo espumoso, tio Neco.
1: Mas e que tá?
0: Lindo espumoso, né? Fazer uma viagem pra Espumoso lá visitar a Solange. Tomar uns mate lá com ela. Um bom domingo a todos, você que estão aí, o Rafael Vanzi lá do Cerro Preto, cantam lá pra nós aí o Gringo e o Caminhão.
1: Oi, aí, essa domingo que vem vai sair.
2: Essa é domingo.
0: E o Baile dos Cabeludos.
1: Baile dos Cabeludos, esse é com o pessoal da Estrela Velha.
0: Aí, rapaz.
2: Pedir bastante.
4: Eu no Horizonte da Coisinha. Quero concorrer as camisetas do Grêmio.
1: Olha aí.
4: Uma música pra ti mesmo cantar, pia. Tu espiar aí. A música pode ser Morena Faceira.
1: Morena
4: Faceira. Com um amigo lá, meu irmão, que jura, com o parceiro, todo eles lá. Pra nós aqui do Novo Horizonte. Valeu, pia. A música é essa aí.
1: Muito bem.
0: Lá de Novo Horizonte. Tá chegando aqui mais um chimarrão, olha só que mais bonita aí, que o pessoal tá mandando pra nós.
1: Perto o fogo, né?
0: A Nilva Stecker aí, ó, que tá chimarrão frio. Bueno.
1: É, muito bonito.
0: Toca aí do fundo da grota.
1: Fundo da grota.
0: Eu, Irisa. Aqui tem a minha amiga Jurema. Apelido carinhoso Juju.
1: Ô, Juju.
5: Bom dia, Kêmio. Bom dia, Chico. Bom dia, Toinho. Tô sempre escutando o programa no domingo e eu queria ouvir aquela música. Ah, é aquela que fala do portão. E mandar para todos que estão escutando e queria participar do sorteio das camisetas. Eu uso a camisa do Grêmio sempre, desde pequena. Botarei o Gabriel no sorteio, se é possível.
1: Chico. Vamos marcar sim.
2: Certo.
0: Muito bem. Se tem prêmio, o pessoal participa mais aqui, viu? Um abraço lá pra Jussara
2: Rosa.
0: Lá da Lagoa Bonita, tá na escuta e queria ganhar a camisa do Grêmio.
1: Vamos fazer o seguinte, vamos ver os nomes aí do pessoal aqui ainda tem, Toim, pra nós cantar
6: mesmo
1: mais uma
6: que
1: música.
6: A gente não conseguiu ler, mas vai
1: concorrer o prêmio sim.
6: Porque vai ser.
1: É.
7: Bom dia, ouvinte da... Bom dia, gurizada aí da Rádio Jacuí. Aqui é o Leandro Neisinger. De Vacaria, Rio Grande do Sul, tô na escuta, ofereço toda a programação para mim e para minha sobrinha Marcele.
1: Muito.
0: Se é desse tempo, nós ia rodei em Vacaria.
1: Gaúcho, prepara o teu laço.
0: Queria participar do sorteio da camisa.
1: Muito
0: e
1: bem.
0: E aqui nós temos do Inter, tem um filho do Grêmio E meu nome é Bruna Amanda de Lima Oliveira.
1: Muito bem. Legal.
0: É um entreveiro aqui de gremista colorado. Vamos ver como é que tá o tio Moacir.
8: Bom dia, meus amigos.
1: Ô, tio Moacir.
8: Todos.
1: Tá devendo visita pra nós aqui.
8: Então, nós também escutando o programa aí. Toda a região. Roda um cante uma musicona aí do Lourenço Lorival.
1: Olha ali.
8: Conhecer o pessoal dali nos Pomeranos.
2: Franguinho na panela. Marcone,
8: Ibarama, Caramuru, meus parentescos por lá tudo. É o Moacir, Alto Cerro Branco. Abraço pra vocês.
0: Alto Cerro Branco. Tchau, tchau.
1: Muito bem.
0: Quem tá com a gente aqui é o amigão das madrugadas. É o Ederson Kinish.
1: Ederson Kinish tá descritando.
0: Ele disse que tá se divertindo com essa turma.
1: O Gilcemar tá assistindo nós ao vivo,
0: né? O Gilcemar aqui, ó.
9: Tudo bem?
1: Olha só.
9: Bom dia.
1: Que é que tá aí?
9: Esse é um amigo meu, aí tava de manhã aqui na porta, aqui embaixo.
1: Ah,
9: quando eu cheguei às 5h30.
1: É?
9: Fala aí.
10: Eu sou o primo do Toninho.
6: Já tava esperando ali.
1: Tá, agora
10: o
1: vai engrossar.
10: O filho mais novo do Tonhão.
6: Ah, vou tomar conta.
10: Vim ver se nós se acertamos na pensão.
1: Ai.
0: É uma voz meio complicada, né?
1: Agora.
0: Eu acho que ficou muito original. Ô, guri, vai pra lá. Tu não vem pegar meus direitos aqui, rapaz.
1: Tá bom.
0: Aqui é a Aline Camargo, da Linha 1A, quero participar do sorteio.
1: Muito bem.
0: Rapaz, temos uma camiseta, Júlia Garcia, o Lair Rosa, Amanda Garcia, pessoal aí da...
1: Tá.
0: Na linha brasileira.
1: Um abraço pra esse pessoal todo. Vamos fazer o seguinte, vamos fazer a... Toinho, tu faz a... Vamos fazer o sorteio.
0: Eu tenho mais um intervalo.
1: Ai, tu tem mais um intervalo, então não vai dar música, né?
0: Não vai dar.
1: Não vai. Tá, então vamos pro intervalo.
6: Isso, eu já vou desligando.
1: Isso, e daí vamos fazer um sorteio aí. Esquecemos do intervalo, viu? Vamos lá, vamos fazer o intervalo.
6: Tem que aumentar o espaço depois.
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0: tá aí, voltamos, 8 horas e 52 minutos, não temos mais tempo pra nada, não sei dar um tchau aí, né, Chiquinho?
1: É isso aí, até domingo que vem. Deus quiser.
0: Já saiu aqui, temos aqui, eu acho que tá aqui o ganhador.
1: Vamos ver quem é que é.
0: Deu um ganhador e foi pra Ibarama. Ó. Marciano Puntel. Anota lá,
1: já
0: Chiquinho.
1: Já vou anotar.
0: Marciano, então, pode passar aí na loja chilena aí, durante a semana, né?
1: É, pode ser terça.
0: E escolher a camiseta.
1: Fico de feriado, né?
0: Depois da chuva, antes da.
1: Né? Terça depois da chuva.
2: tem desfile, né?
0: Tem desfile. Tem desfile também. Isso aí, amanhã, né? Artemio, dá um tchau pra nós aí também. Aí.
3: Então, agradecer.
0: Depois dessa coluna aí, o Artemio tá servindo.
3: Tem aqui meio. Caminhando que nem um gafanhoto.
0: É, que nem um dois de pau.
3: Daí tudo vai dar certo até domingo que vem. Estamos aqui novamente.
0: Faz parte. Valeu, obrigado pelo esforço aí. Professor, valeu.
2: Obrigado pela companhia, obrigado mais uma vez, mais um domingo, a todos que estiveram conosco.
0: Não conseguimos atender todos também, né? Muito,
2: é verdade.
0: Muito. Toinho, um abraço, Toinho.
4: É, foi uma alegria poder estar aqui, hein? Veio um cara querer minha herança aí, né? Um cara diferenciado
0: aí. Aí nós não vamos se meter mais.
4: A gente já despachou aí.
3: Isso. Para chegar aqui às 5:30 da manhã, ficar de plantão.
4: Alô,
0: então vamos lá para a nossa mensagem motivacional.

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1: O velho pote rachado. Um carregador de água na Índia levava dois potes grandes, ambos pendurados em cada ponta. Deu uma vara e qual ele carregava atravessava o seu espaço, seu pescoço. Um dos potes tinha uma rachadura, enquanto o outro era perfeito, sempre chegava cheio de água ao fim da longa jornada. Entre o poço e a casa do senhor para quem o carregador trabalhava, o pote rachado sempre chegava com água apenas pela metade. Foi assim por 2 anos, diariamente o carregador entregando um pote e meio de água à casa do seu senhor. Claro, o pote perfeito estava orgulhoso de suas realizações, porém o pote rachado estava envergonhado de sua imperfeição. Sentia-se miserável por ser capaz de realizar apenas a metade do que lhe havia sido designado a fazer. Após perceber que por 2 anos havia sido uma falha amarga, o pote rachado um dia falou para o carregador à beira do poço: "Estou envergonhado, quero lhe pedir desculpas." "Por quê?" perguntou o homem. "De que você está envergonhado?" "Desses 2 anos", disse o pote, "eu fui capaz de entregar apenas metade da minha carga, porque essa rachadura do meu lado faz com que a água vaze por todo o caminho e leva à casa do seu senhor. Por causa do meu defeito, você não ganha o salário completo dos seus esforços." O carregador ficou triste pela situação do velho pote e com compaixão falou: "Quando retornamos à casa do meu senhor, quero que observes as flores ao longo do caminho." De fato, à medida que eles subiam a montanha, o velho pote rachado notou muitas e belas flores selvagens ao lado do caminho. Isso lhe deu ânimo, mas no fim da estrada o velho pote ainda se sentia mal, porque mais uma vez tinha vazado metade da água. E de novo pediu desculpas ao carregador pela sua falha. O carregador então disse ao pote: "Você notou que pelo caminho só havia flores a seu lado do caminho? Notou ainda que a cada dia, enquanto voltávamos do poço, você a regava? Por 2 anos eu pude colher flores para ornamentar a mesa do meu senhor. Sem você ser do jeito que fosse, ele não poderia ter essa beleza para dar graça à sua casa." Um grande abraço e até domingo que vem.

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13: Bendita sois vós entre as mulheres, bendito é o fruto do vosso ventre, Jesus.
14: Santa Maria, Mãe de Deus, rogai por nós, pecadores, agora e na hora de nossa morte. Amém.
13: Ave Maria, cheia de graça, o Senhor é convosco. Bendita sois vós entre as mulheres, bendito é o fruto do vosso ventre, Jesus.
14: Santa Maria, Mãe de Deus, rogai por nós, pecadores, agora e na hora de nossa morte. Amém.
13: Ave Maria, cheia de graça, o Senhor é convosco. Bendita sois vós entre as mulheres, bendito é o fruto do vosso ventre, Jesus.
14: Santa Maria, Mãe de Deus, rogai por nós, pecadores, agora e na hora de nossa morte. Amém.
13: Ave Maria, cheia de graça, o Senhor é convosco. Bendita sois vós entre as mulheres, bendito é o fruto do vosso ventre, Jesus.
14: Santa Maria, Mãe de Deus, rogai por nós, pecadores, agora e na hora de nossa morte. Amém.
13: Ave Maria, cheia de graça, o Senhor é convosco. Bendita sois vós entre as mulheres, bendito é o fruto do vosso ventre, Jesus.
14: Santa Maria, Mãe de Deus, rogai por nós, pecadores, agora e na hora de nossa morte. Amém.
13: Glória ao Pai, ao Filho e ao Espírito Santo,
14: como era no princípio, agora e sempre.
13: Amém. Ó meu bom Jesus, perdoai-nos e livrai-nos do fogo do inferno, levai as almas todas para o céu, e socorrei principalmente as que mais precisarem. São Marcos,
14: rogai por nós.
13: Imaculada Conceição,
14: rogai por nós.
13: Em nome do Pai, do Filho e do Espírito Santo. Amém.
15: Intenções da missa de hoje. Pelos falecidos, Guido Witzke, a pedido da família. Sétimo dia de Beloni Limberger, a pedido da família. 4 meses de falecimento de Noemi Aquinol, a pedido da família. Edgar e Resoleta da Veiga, a pedido da família. 10 anos de falecimento de Miguel Maieron, a pedido da família. Acompanhamos a procissão de entrada, saudando as pessoas aqui presentes e as que nos ouvem através do Facebook da Paróquia São Marcos e pela Rádio Sobradinho AM e Jacuí FM cantando.
16: Canção número 121.

0: Celebremos em nome do Pai, do Filho e do Espírito Santo.
1: Amém.
0: A graça de nosso Senhor Jesus Cristo, o amor do Pai, a comunhão do Espírito Santo estejam sempre convosco.
2: Bendito seja Deus que nos reuniu no amor de Cristo.
3: Irmãos e irmãs, reunidos como família de Deus, celebramos os santos mistérios de Cristo. Hoje, a liturgia nos recorda que temos uma responsabilidade de amor para com os irmãos e irmãs que nos rodeiam. São Paulo afirma: o amor é o cumprimento perfeito da lei de Deus. Às vésperas do Dia da Pátria, rezemos por nossa nação. E no início do mês da Bíblia, peçamos ouvidos atentos à palavra de Deus.
0: No dia em que celebramos a vitória de Cristo sobre o pecado e a morte, também nós somos convidados a morrer para o pecado e ressurgir para uma vida nova. Portanto, reconheçamo-nos pecadores, isto é, necessitados da misericórdia de Deus, cantando.
4: Canção número 42.

0: Deus Todo-Poderoso, tenha compaixão de todos nós, perdoe os nossos pecados e nos conduza à vida eterna.
1: Amém.
0: Queremos elevar a Deus nosso hino de louvor, de gratidão, especialmente por tantas pessoas que se dedicaram a organizar a palavra de Deus para que nós hoje a tenhamos e possamos lê-la, vivê-la assim a cada instante. Por isso, cantemos nosso hino de louvor.

0: Oremos. Ó Deus, olhai com bondade os que redimistes e adotastes como filhos e filhas, e concedei aos que crê no Cristo a verdadeira liberdade e a herança eterna. Por nosso Senhor Jesus Cristo, o vosso Filho, que é Deus, e convosco vive e reina na unidade do Espírito Santo, por todos os séculos dos séculos.
1: Amém.
0: Permaneçamos de pé. Nós estamos iniciando o segundo mês temático, setembro, mês da palavra, mês da Bíblia. Por isso nós vamos acompanhar a entrada da palavra de Deus entre nós, na nossa comunidade, nesse espaço celebrativo, enquanto nós cantamos: toda a Bíblia é comunicação.

0: podemos sentar.
1: Leitura da profecia de Ezequiel. Assim diz o Senhor: quanto a ti, filho do homem, eu te estabeleci como vigia para a casa de Israel. Logo que ouvires alguma palavra de minha boca, tu os deves advertir em meu nome. Se eu disser ao ímpio que ele vai morrer, e tu não lhes falarás, advertindo-o a respeito de sua conduta, o ímpio vai morrer por própria culpa, mas eu te pedirei contas de sua morte. Mas se advertires o ímpio a respeito de sua conduta, para que se arrependa, e ele não se arrepender, o ímpio morrerá por sua própria culpa. Porém, tu salvarás tua vida. Palavra do Senhor.
0: Graças a Deus.
2: Não fecheis o coração. Ouvi hoje a voz de Deus.
3: Não fecheis o vosso coração. Ouvi hoje a voz de Deus.
2: Vinde, exultemos de alegria no Senhor. Aclamemos o rochedo que nos salva. Ao seu encontro, caminhemos com louvores e com cantos de alegria o celebremos.
3: Não fecheis o vosso coração. Ouvi hoje a voz de Deus.
2: Vinde, adoremos e prostremo-nos por terra e ajoelhemos ante o Deus que nos criou. Porque Ele é o nosso Deus, nosso pastor, e nós somos o seu povo e seu rebanho, as ovelhas que conduz com a sua mão.
3: Não fecheis o vosso coração, ouvi hoje a voz de Deus.
2: Oxalá ouvisseis hoje a voz de Deus. Não fecheis os corações como em Meriba, como em Massa, no deserto, aquele dia em que outrora vossos pais me provocaram, apesar de terem visto as minhas obras.
3: Não fecheis o vosso coração, ouvi hoje a voz de Deus.
4: Leitura da carta de São Paulo aos Romanos. Irmãos, não fiqueis devendo nada a ninguém, a não ser o amor mútuo, pois quem ama o próximo está cumprindo a lei. De fato, os mandamentos: não cometerás adultério, não matarás, não roubarás, não cobiçarás, e qualquer outro mandamento se resumem neste: amarás o teu próximo como a ti mesmo. O amor não faz mal nenhum contra o próximo. Portanto, o amor é o cumprimento perfeito da lei. Palavra do Senhor.
5: Graças a Deus. Aclamemos o Santo Evangelho cantando.

0: Senhor esteja convosco.
1: Ele está no meio de nós.
0: Proclamação do Santo Evangelho de Jesus Cristo, escrito por São Mateus.
2: Glória a vós, Senhor.
0: Naquele tempo, Jesus disse aos seus discípulos: se teu irmão pecar contra ti, vai corrigi-lo, mas em particular e a sós contigo. Se ele te ouvir, tu terás ganho o teu irmão. Se ele não te ouvir, toma contigo mais uma ou duas pessoas, para que toda a questão seja decidida sobre a palavra de duas ou três testemunhas. Se ele não vos der ouvidos, dizei-o à igreja. Se nem mesmo a igreja ele ouvir, seja tratado como se fosse um pagão ou um pecador público. Em verdade vos digo, tudo o que ligares na terra será ligado nos céus, e tudo o que desligares na terra será desligado nos céus. De novo eu vos digo, se dois de vós estiveres de acordo na terra sobre qualquer coisa que quiserem pedir, isto lhe será concedido por meu Pai que está nos céus. Pois onde dois ou três estiverem reunidos em meu nome, eu estou ali no meio deles. Palavra da salvação.
2: Glória a vós, Senhor.
0: Muito estimados irmãos e irmãs que nos acompanham através do Facebook da paróquia, através da Rádio Sobradinho AM, Jacuí FM, e sobretudo os que estão conosco aqui na Igreja Matriz São Marcos, aqui da cidade do Segredo. Já dizia na entrada da palavra, para iniciarmos o momento da liturgia, isso é, da escuta, do entendimento e da vivência daquilo que Deus transmitiu a um povo anos passados, e com certeza hoje ele quer transmitir a nós, que nós estamos iniciando o segundo mês temático. Em agosto nós refletimos e procuramos viver mais o sentido de sermos convidados por Deus. Cada um de nós recebe um convite para fazer a sua parte na história de Deus, na história da salvação. Então, neste mês agora de setembro, não apenas colocamos em evidência a Bíblia como instrumento físico, mas nós queremos colocar em evidência a história tão maravilhosa que foi construída 2000 anos até a chegada de Jesus, e esta história que continuou a partir de Jesus até hoje. Muita gente já tinha me perguntado nos meus encontros de Bíblia: padre, por que que a Bíblia não continua a ser escrita? A Bíblia, ela tem como finalidade revelar o rosto de Deus Pai. E quem faz a revelação do rosto de Deus Pai? É feita, portanto, através de tantas pessoas, homens e mulheres, ao longo do Antigo Testamento, mas especialmente através da pessoa de Jesus. A pessoa de Jesus é que é a revelação plena, e por isso que ele dizia: eu e o Pai somos um. Essa então é a realidade que nós queremos viver neste mês de setembro. Dito isto, vamos olhar um pouco as leituras para este primeiro final de semana. Ezequiel, ele nós assim poderíamos dizer, é um profeta, alguém que fala em nome de Deus. E ele diz assim, começa a leitura: tu, filho do homem, e lá pelas tantas, falarás em meu nome. E aqui ele dá uma missão específica, o que? Alertar as pessoas que se desviaram do caminho de Deus. E se tu conseguires tirá-lo do caminho da morte, porque diz Jesus também depois numa outra passagem: aquele que escolhe o caminho do mal encontrará a morte, e os que escolhem o caminho do bem encontrará a vida. Aqui então tu tens a missão de tirar a pessoa do caminho da morte, para que ele esteja no caminho da vida. E se ele te escutar, terás realizado a missão de salvar a pessoa. Mas mesmo que ele não te escutar e ele encontrar a morte, tu fizestes a tua parte. Veja então, às vezes nós medimos assim pelos resultados humanos ou imediatos, medidos aos nossos olhos, nossos critérios, enquanto que os critérios de Deus são diferentes. Nós podemos fazer bem toda a nossa parte e não sermos reconhecidos e nem conseguirmos os resultados que gostaríamos de receber ou de ter visto de imediato. Mas fizemos a parte que Deus colocou para nós no coração. Depois nós temos também a segunda leitura. Não fiques devendo nada a ninguém. Não fiques devendo. Qual é a única dívida que nós temos? É o amor mútuo. Por isso que quando alguém pergunta a Jesus: Jesus, qual é o maior de todos os mandamentos? E ele faz uma síntese das 613 prescrições e mandamentos ao seu tempo. Ele diz: há dois. Primeiro, ame a Deus sobre todas as coisas, como está lá no livro do Gênesis, onde que é descrito os 10 mandamentos. Ame de todo o coração, não é de qualquer jeito. Ame a Deus com todo o coração. E quem coloca o coração numa atividade, numa ação, num princípio, num objetivo, coloca a vida, porque o coração é o símbolo da vida. Então significa: ame a Deus com toda a tua vida. Mas o segundo mandamento é semelhante a esse: ame o próximo como a ti mesmo. Pronto, é esse amor que Jesus nos traz e nos revela, a tal ponto de dar para nós o que é mais precioso: deu a sua própria vida. E nós vamos para o Evangelho. O Evangelho desse dia, ele é muito desafiador. Qual é o grande sentido do Evangelho? Deus nos coloca nesta missão, mas Jesus, ele traz essa passagem espelhada onde? Na vida das primeiras comunidades cristãs. Como é que as primeiras comunidades viviam? Vivia para que eles fossem um sinal de algo diferente. Por isso que os pagãos, aqueles que não tinham conhecido ainda a mensagem de Jesus, dizia para as comunidades: vede como eles se amam. Eles rezavam em comum, partilhavam seus bens, celebravam junto, partilhavam o pão pelas casas, se reuniam todos os finais de semana, e isto despertava as pessoas que não conheciam, e por isso dizia: eu também quero fazer parte. Aí eles entravam num processo de preparação. Este processo de preparação, já tenho dito muitas vezes nos encontros de batismo, era um processo que durava 3 anos. Era a catequese, eram os catecúmenos que entravam nessa catequese. E nesse período de 3 anos, eles tinham que aprender a Sagrada Escritura. Eles tinham que conhecer a Sagrada Escritura, não só conhecê-la, mas vivê-la. Segundo, eles tinham que participar da comunidade com direitos e deveres. Terceiro, eles tinham que praticar a caridade. Só depois disso, eles faziam a profissão de fé. Na Sexta-feira Santa, então, fazia a profissão de fé. No sábado, eles eram batizados, sábado da Páscoa, junto recebiam a Sagrada Eucaristia. E no domingo seguinte, depois da Páscoa, eles recebiam uma missão. É a nossa crisma hoje. Então era um conjunto chamado sacramento da iniciação: Eucaristia, o batismo e a crisma. Era o sacramento da iniciação. Pronto, e a pessoa então, depois de feito isso, participava da vida da comunidade. Mas lá, se dado momento, a pessoa não vivia de acordo. Agora vê o Evangelho de hoje, a cena: vai e alerte-o, mas a sós contigo, faz um gesto de amor, isso é de uma correção fraterna. Não espalhar para todo mundo. Alguém deu uma tropeçada, vai lá agora espalha, todo mundo tem que saber. Não, Jesus, seu contrário, vai em silêncio, ajude-o. Se ele te escutar, terás ganho o teu irmão. Mas se ele não te escutar, peça mais força. Pega mais uma pessoa, duas ou três, e sentem junto, faz lá de novo uma avaliação. Se ele te escutar, terá ganho o teu irmão. Se não te escutar, vai além. E às vezes a tendência nossa, quando a gente não consegue aquilo que quer num primeiro momento, nós mandamos a pessoa que se lasque, não é assim que acontece às vezes? E agora Jesus, então leve essa situação à igreja, um pouco à estrutura da igreja para serem ajudados. Se ele escutar, terá ganhos, mas se não escutar, agora aqui que vem a saída. Nossa tendência é abandonar. Jesus disse, não, então ele seja decretado um pagão. O que, que significa isso? Que o tempo da catequese, aquele período que ele passou de 3 anos como catecúmeno, fez a profissão de fé, foi batizado, recebeu a Eucaristia, foi confirmado na missão, esses 3 anos não foram suficientes para entender a proposta de Jesus. Portanto, ele vai ter que fazer uma espécie de uma reciclagem, seja considerado um pagão. Significa o fato de receber o batismo não é tudo. O fato de receber a missão não é tudo. O importante é mudar o coração da pessoa para que ela tenha essa postura, isto é, da sensibilidade, a postura da humildade, se deixar corrigir, a postura também de sentir por onde a comunidade caminha. E a comunidade guiada pelo Espírito Santo, ela caminha nos caminhos de Deus, ela faz aquele caminho que Deus pensou para ela. Por isso que era visto, vede como eles se amam, vede como eles se querem bem. Não é esta proposta que Deus quer para nós hoje? Vamos olhar depois de 2000 anos passada, esta cena que Jesus faz. Será que nós não temos tantas assim necessidade hoje de nos ajudar, em vez de usar os meios de comunicação, as redes sociais, para espalhar ódio, para espalhar divisões, para espalhar coisas que não prestam, que geram a violência, que gera as guerras? Será que nós não somos convidados a colocar na nossa vida, nas nossas posturas, nas nossas relações humanas, um pouco mais de amor? Nos ajudar e também nos entender, isto é, exercer a misericórdia, porque sabemos que todos nós somos passíveis de errar. Então ter aquela misericórdia de compreender e também de ser compreendido. Peçamos então ao Senhor que a palavra sua neste mês de setembro especialmente seja sempre a grande luz, a grande força que nos ajuda a reencontrar o caminho de Deus quando nós o perdemos de vista. E assim digamos juntos: creio em Deus Pai Todo-Poderoso,
2: Criador do céu e da terra, e em Jesus Cristo, seu único Filho, nosso Senhor, que foi concebido pelo poder do Espírito Santo, nasceu da Virgem Maria, padeceu sob Pôncio Pilatos, foi crucificado, morto e sepultado, desceu à mansão dos mortos, ressuscitou ao terceiro dia, subiu aos céus, está sentado à direita de Deus Pai Todo-Poderoso, donde há de vir e julgar os vivos e os mortos. Creio no Espírito Santo, na Santa Igreja Católica, na comunhão dos santos, na remissão dos pecados, na ressurreição da carne, na vida eterna. Amém.
0: Irmãos e irmãs, reunidos para recordar os benefícios de nosso Deus, roguemos ao Pai para que atenda nossas súplicas e digamos: acolhei, Senhor, nossa oração.
2: Acolhei, Senhor, nossa oração.
3: Por nossa diocese de Cachoeira do Sul, para que semeie na sociedade os valores do Evangelho, digamos:
2: acolhei, Senhor, nossa oração.
3: Pelas famílias no mundo inteiro, para que se dediquem ao estudo e à leitura da Sagrada Escritura e se tornem autênticas escolas do amor, digamos:
2: acolhei, Senhor, nossa oração.
3: Por todos os animadores vocacionais,

0: realizado, inclusive alguns da nossa diocese estão participando, e nós teremos agora no próximo final de semana o encontro dos vocacionados da nossa diocese lá em Arroio do Tigre, na família, aliás, paróquia Sagrada Família. Rezemos então pelas vocações assim. Jesus,
1: Mestre Divino, que chamaste os apóstolos a vos seguirem, continuai a passar pelos nossos caminhos, pelas nossas famílias, pelas nossas escolas, e continuai a repetir o convite a muitos de nossos jovens. Dai coragem às pessoas convidadas, dai força para que vos sejam fiéis, como apóstolos leigos, como sacerdotes, como religiosos e religiosas, para o bem do povo de Deus e de toda a humanidade. Amém.
0: Ó Deus, que nos reconciliastes convosco pela morte e ressurreição do vosso Filho, ouvi-nos. Pelo mesmo Jesus Cristo, na unidade do Espírito Santo.
2: Amém.
3: Canto do Ofertório, número 163.

0: Orai, irmãos e irmãs, para que o meu e o vosso sacrifício seja aceito por Deus Pai Todo-Poderoso.
1: Receba, Senhor, por tuas mãos este sacrifício, para a glória do seu nome, para o nosso bem e de toda a Santa Igreja.
0: Ó Deus, fonte da verdadeira piedade e da paz, concedei que vos honremos na dignidade nesta celebração e pela fiel participação nos sagrados mistérios sejam reforçados os laços que nos unam por Cristo nosso Senhor.
2: Amém.
0: O Senhor esteja convosco.
1: Ele está no meio de nós.
0: Corações ao alto.
1: O nosso coração está em Deus.
0: Demos graças ao Senhor nosso Deus.
1: É nosso dever e nossa salvação.
0: Na verdade, digno e justo, é nosso dever e salvação dar-vos graças e cantar-vos um hino de glória e louvor, Senhor, Pai de infinita bondade. Pela palavra do Evangelho do vosso Filho, reunistes uma só igreja de todos os povos, línguas e nações. Por ela, vivificada pela força do vosso Espírito, não deixais de congregar na unidade todo o gênero humano. Manifestando a aliança do vosso amor, a Igreja irradia sem cessar a alegre esperança do vosso reino e brilha como sinal da vossa fidelidade que prometestes para sempre em Jesus Cristo e Senhor nosso. Por isso, unidos aos anjos e aos arcanjos do céu,

0: Na verdade, vós sois santo e digno de louvor, ó Deus, que amais os seres humanos e sempre os acompanhais no caminho da vida. Na verdade, bendito vosso Filho, presente no meio de nós, quando nos reunimos por seu amor. Como outrora aos discípulos de Emaús, ele nos revela as Escrituras e parte o pão para nós.
1: Bendito vosso Filho presente entre nós.
0: Por isso nós vos suplicamos, Pai de bondade, que envieis o vosso Espírito Santo para que santifiqueis esses dons de pão e vinho e se tornem para nós o corpo e o sangue de nosso Senhor Jesus Cristo.
2: Enviai o vosso Espírito Santo.
0: Na véspera de sua paixão, na noite da última ceia, Jesus tomou o pão, pronunciou a bênção de ação de graças, partiu e o deu a seus discípulos, dizendo: tomai todos e comei, isto é o meu corpo que será entregue por vós.

Do mesmo modo, ao fim da ceia, ele tomou o cálice em suas mãos, deu graças novamente, o entregou a seus discípulos, dizendo: tomai todos e bebei. Este é o cálice do meu sangue, sangue da nova e eterna aliança, que será derramado por vós e por todos para a remissão dos pecados. Fazei isto em memória de mim.

0: Mistério da fé para a salvação do mundo.
1: Salvador do mundo, salvai-nos. Vós que nos libertastes pela cruz e ressurreição.
0: Celebrando, pois, ó Pai Santo, o memorial da Páscoa do Cristo, vosso Filho, nosso Salvador, anunciamos a obra do vosso amor pela paixão e morte de cruz. Vós o fizestes entrar na glória da ressurreição e o colocastes à vossa direita. Enquanto esperamos a sua nova vinda, nós vos oferecemos em ação de graça o pão da vida e o cálice da bênção.
1: Aceitai, ó Senhor, a nossa oferta.
0: Olhai com bondade a oferta da vossa igreja. Nela vos apresentamos sacrifício pascal de Cristo que vos foi entregue. E concedei que pela força do Espírito do vosso amor sejamos contados agora e por toda a eternidade entre os membros do vosso Filho, cujo corpo e sangue comungamos.
1: O Espírito nos una num só corpo.
0: Renovados, ó Pai, com a luz do Evangelho, a vossa igreja fortalecida e fortalece o vínculo da unidade entre os fiéis e pastores do vosso povo, em comunhão com o Papa Leão XIV, com o nosso Bispo Edson Batista e toda a ordem episcopal. Assim, neste mundo dilacerado por tantas discórdias, o vosso povo brilhe como sinal profético de unidade e de concórdia.
1: Confirmai na unidade a vossa igreja.
0: Lembrai-vos dos nossos irmãos e irmãs que mencionamos no começo desta missa e de todos demais que adormeceram na paz do Cristo, todos falecidos cuja fé só vós conhecestes. Acolhei-os na luz da vossa face e na ressurreição concedei-lhes a plenitude da vida.
1: Concedei-lhes, ó Senhor, a luz eterna.
0: E concedei-nos também a nós, no fim da nossa peregrinação terrestre, chegarmos todos à morada eterna, onde viveremos para sempre convosco, em comunhão com a bem-aventurada Virgem Maria, Mãe de Deus, os apóstolos e mártires, e todos os santos vos louvaremos e glorificaremos por Jesus Cristo, vosso Filho. Por Cristo, com Cristo e em Cristo, a vós, Deus Pai Todo-Poderoso, na unidade do Espírito Santo, toda a honra e toda a glória, por todos os séculos dos séculos.
1: Amém.
0: O evangelho que nós ouvimos hoje, Jesus também o coloca no Pai Nosso, perdoar-nos assim como nós temos a certeza do perdão de Deus. Por isto rezemos, Pai Nosso
2: que estais nos céus, santificado seja o vosso nome, venha a nós o vosso reino, seja feita a vossa vontade, assim na terra como no céu. O pão nosso de cada dia nos dai hoje, perdoai as nossas ofensas, assim como nós perdoamos a quem nos tem ofendido, e não nos deixeis cair em tentação, mas livrai-nos do mal.
0: Livrai de todos os males, ó Pai, dai-nos hoje a vossa paz. Ajudados pela vossa misericórdia, sejamos sempre livres do pecado e protegidos de todos os perigos, enquanto aguardamos a feliz esperança e a vinda de nosso Salvador Jesus Cristo.
1: Vosso é o reino, o poder e a glória para sempre.
0: Senhor Jesus Cristo, que dissestes aos vossos apóstolos: vos deixo a paz, eu vos dou a minha paz. Não olheis os nossos pecados, mas a fé que anima a vossa igreja. Dai-lhe segundo o vosso desejo a paz e a unidade. Vós que sois Deus, com o Pai e o Espírito Santo.
1: Amém.
0: Irmãos e irmãs presentes e o que nos acompanha através dos meios de comunicação, que a paz do Senhor esteja sempre convosco.
1: O amor de Cristo nos uniu.

0: Felizes os convidados à mesa. Aqui está Jesus, Cordeiro de Deus que tira o pecado do mundo.
1: Senhor, eu não sou digno de que entreis em minha morada. Mas dizei uma palavra e serei salvo.
0: Que o corpo e sangue de Cristo nos guardem para a vida eterna.
1: Amém.
2: Canto da Comunhão, número 220.

0: Graças e louvores se dê a Deus em todos os momentos.
1: Ao Santíssimo e Divino Sacramento.
0: Graças e louvores demos a Deus, especialmente neste momento.
2: Ao Santíssimo e Diviníssimo Sacramento.
0: Eu sou a luz do mundo, disse Jesus. Quem me segue não anda nas trevas, mas terá a luz da vida. A palavra de Deus, a Sagrada Escritura, é a luz de Deus que nos leva para a vida. Rezemos. Senhor, que alimentais e fortaleceis os fiéis com o pão da palavra e da Eucaristia, concedei-nos desfrutar de tal modo destes dons do vosso amado Filho, que mereçamos para sempre viver em comunhão com Ele, que vive e reina pelos séculos dos séculos.
2: Amém.
0: Apenas um recado. Domingo, o próximo final de semana, a diocese inicia a visitação da imagem de Maria Mãe do Redentor às comunidades da nossa diocese. E vai iniciar por segredo aqui na nossa paróquia. Então, primeira visita será aqui sábado próximo, dia 12, na missa das 18 horas, nós vamos receber a imagem. Depois daqui, então, domingo de manhã será levada para a paróquia São João Batista do Lagoão. E assim segue, no dia 18 será Ibarama, às 18 horas lá em Ibarama. No dia 19, Arroio do Tigre, lá a Sagrada Família. E no dia 20 de setembro, às 9 horas, paróquia Nossa Senhora dos Navegantes em Sobradinho. Então, bom que nós vamos acompanhando, nos preparando assim para a nossa próxima Romaria no dia 18 de outubro. Claro, eu dei a programação aqui da nossa área norte, depois segue então as paróquias mais da nossa diocese. Cantemos.
3: Canção número 275.

0: Queridas irmãos e irmãs, eu sempre digo obrigado por rezarmos juntos. Obrigado significa não porque vieram a missa, não é uma obrigação, mas porque nós estabelecemos este momento junto de oração aqui na igreja com aqueles que nos acompanharam. Por isso a bênção de Deus. O Senhor esteja convosco.
1: Ele está no meio de nós.
0: E pela especial intercessão de São Marcos, nosso santo padroeiro, possamos receber as mais preciosas graças e bênçãos de Deus para cada um de nós individual, nossa família, nossas comunidades de fé e a toda a sociedade, especialmente nesse momento que celebramos também o dia da nossa pátria, 7 de setembro. Portanto, a bênção de Deus Pai, Filho e Espírito Santo.
1: Amém.
0: E um bom domingo a todos, vamos em paz, que o Senhor sempre nos abençoe e acompanhe.
1: Graças.

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1: 10 horas.
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Muito bom dia, povo da minha querência. Do campo, trago essência num sotaque bem campeiro. É como o berro de um terneiro no fundo de corredor, lá aonde a paz e o amor ainda encontram morada. Pois assim como a estrada se transforma em distância, trago aqui a velha ânsia da nossa querência amada ter um dia respeitada a sua cultura e a sua gente. Pois quando o rio se faz enchente, a várzea fica pequena. Por aqui iniciamos mais um festival e fandango. Já vai separando a carne pro assado, ceva teu mate e vamos juntos apreciar a boa música do nosso Rio Grande. 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Fique conosco, está começando agora o melhor da música fandangueira, o melhor da música nativista. 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Tenham todos um bom domingo. Vamos por aqui iniciando com a nossa

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1: É 10 horas e 24 minutos.
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3: É o nosso programa Festival e Fandango pela Jacuí 97.3 FM nesse 6 de setembro de 2026, se encaminhando para o final do ano. Nós hoje com o programa gravado por motivo de força maior. E lembrando que dia 13 estaremos ao vivo no Pousada das Carretas. Tem o Costelão da Brasa, da abertura tradicional e a abertura da Semana Farroupilha. Estaremos lá comemorando 6 anos no ar com música ao vivo direto do Pousada das Carretas. Transmissão também pelos nossos canais. 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É o nosso Festival e o Fandango pela Jacuí 97.3 FM, iniciando o mês Farroupilha. Quero mais uma vez convidar a todos, próximo dia 13, CTG Pousada das Carretas, estaremos ao vivo transmitindo o programa lá diretamente, dia do Costelão da Brasa, tradicional Costelão da Brasa do CTG Pousada das Carretas. Professora Alda Guetti do Santo com seus alunos, né, a gente quer valorizar muito a educação musical, trazendo ex-alunos dela. E olha só a novidade, meu afilhado gaiteiro cantador Henrique Feliz vai estar lançando suas primeiras músicas de trabalho. Garoto está iniciando na carreira musical aí, já conhecido de toda a região Centro-Serra, estará lançando 3 composições de minha autoria com seus amigos, com seus parceiros. Estaremos trazendo também em primeira mão no Festival El Fandango do dia 13, Henrique Feliz lançando suas primeiras 3 músicas na carreira. Um momento muito marcante, certamente, para ele, para nós também, ficar na história do nosso programa e marcado na memória de todos aqueles que estarão conosco. Tá bueno? Aguardamos todo, então, dia 13, no Pousada das Carretas. Estamos comemorando 6 anos no ar nesse mês de setembro, mais precisamente no dia 20 de setembro. Por aqui, seguimos com a boa música do nosso Rio Grande.

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4: É o nosso programa Festival e Fanango pela Jacuí 97.3 FM, trazendo o melhor da nossa música fandangueira, melhor da música nativista no domingo. Domingo com a família reunida, sempre é um momento diferente, né? A gente tem esse hábito, o gaúcho tem esse hábito de reunir a família, fazer aquele churrasco, aquela maionese, tomar aquela água também, né? Bom também, né? E por aqui, com patrocínio especial das empresas que apoiam a cultura gaúcha, patrocinando o nosso programa, nos mantendo no ar. 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É o nosso Festival e Fandango nesse 6 de setembro, amanhã, desfile da Semana da Pátria, na maioria dos municípios. Alguns fazem hoje, né? Alguns fazem no domingo. Amanhã, feriado da Pátria, e é o nosso mês Farroupilha. Chegando aí a Semana Farroupilha, estaremos no dia 13 de setembro, então, no Pousada das Carretas, por ocasião do mais uma edição tradicional Costelão da Brasa. Estaremos ao vivo com a transmissão do Festival Fandango, com a participação da professora Alda, seus alunos, também Henrique Feliz estará lançando as suas 3 músicas de carreira, músicas inéditas, que estarão indo ao ar por primeiro por Festival e Fandango, e a participação de demais convidados. Teremos também declamações, muita conversa buena, e o nosso programa será dia 13 transmitido, e os melhores momentos, um reprise no dia 20, dia do gaúcho. E por aqui seguimos com o melhor da nossa música fandangueira. Só quero lembrar os amigos que está na hora de colocar a carne no fogo. Sebamos!

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9: 10 horas e 55 minutos. Falecimento. Os familiares com pesar comunicam o falecimento de Sebastião da Rosa Garcia, o Ganso, aos 97 anos. Atos fúnebres na Capela Mortuária de Laguão. Amanhã às 8 horas, cerimônia religiosa após sepultamento no cemitério de Pinhalzinho. Noticiamos o falecimento de Sebastião da Rosa Garcia, o Ganso, atos fúnebres, funerária São João Batista.
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4: Conferindo a hora certa, 11 horas e 6 minutos.
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16: É o nosso Festival Ifandango pela Jacuí 97.3 FM. Neste domingo, 6 de setembro, estamos chegando ao final do nosso programa. Queria mais uma vez lembrar e convidar a todos, próximo dia 13, em Arroio do Tigre, CTG Pousada das Carretas, o tradicional costelão na brasa. Teremos o sorteio de duas facas artesanais, uma para quem estiver no CTG, outra para quem, durante a live do nosso programa, compartilhar, comentar, marcando dois amigos. Estaremos fazendo sorteio ao final do programa. Convido a todos para estarem conosco, então, no próximo dia 13. Agradecendo o carinho da audiência de cada um, de cada uma. 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E todos, um bom resto de domingo, uma abençoada semana. Espero a todos no próximo domingo em Arroio do Tigre para mais um Festival Ifandango. Um grande abraço a todos.

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6: 11 horas e 44 minutos.
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9: É o nosso programa Festival e Fandango pela Jacuí 97.3 FM nesse 6 de setembro de 2026, se encaminhando para o final do ano. Nós hoje com o programa gravado por motivo de força maior. E lembrando que dia 13 estaremos ao vivo no Pousada das Carretas. Tem o Costelão da Brasa, da tradicional, e a abertura da Semana Farroupilha. Estaremos lá comemorando 6 anos no ar, com música ao vivo direto do Pousada das Carretas. Transmissão também pelos nossos canais. 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É o nosso Festival Eu Fandango pela Jacuí 97.3 FM, iniciando o mês Farroupilha. Quero mais uma vez convidar a todos, próximo dia 13, CTG Pousada das Carretas, estaremos ao vivo transmitindo o programa lá diretamente, dia do Costelão da Brasa, tradicional Costelão da Brasa do CTG Pousada das Carretas. Professora Alda Guete do Santo com seus alunos, né, a gente quer valorizar muito a educação musical, trazendo ex-alunos dela. E olha só a novidade, meu afilhado gaiteiro cantador Henrique Feliz vai estar lançando suas primeiras músicas de trabalho. O garoto está iniciando na carreira musical aí, já conhecido de toda a região Centro-Serra, estará lançando 3 composições de minha autoria com seus amigos, com seus parceiros. Estaremos trazendo também em primeira mão no Festival Eufanango do dia 13, Henrique Feliz lançando suas primeiras 3 músicas na carreira. Um momento muito marcante, certamente, para ele, para nós também, ficar na história do nosso programa e marcado na memória de todos aqueles que estarão conosco. Tá bueno? Aguardamos todos, então, dia 13, no Pousada das Carretas. Estamos comemorando 6 anos no ar nesse mês de setembro, mais precisamente no dia 20 de setembro. Por aqui, seguimos com a boa música do nosso Rio Grande.

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10: 12 horas e 9 minutos.
11: Falecimento. 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
16: É o nosso programa Festival e Fanango pela Jacuí 97.3 FM, trazendo o melhor da nossa música fandangueira, melhor da música nativista no domingo. Domingo com a família reunida, sempre é um momento diferente, né? A gente tem esse hábito, o gaúcho tem esse hábito de reunir a família, fazer aquele churrasco, aquela maionese, tomar aquela água também, né? Bom também, né? E por aqui, com patrocínio especial das empresas que apoiam a cultura gaúcha, patrocinando o nosso programa, nos mantendo no ar. 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É o nosso Festival e Fandango nesse 6 de setembro, amanhã, desfile da Semana da Pátria, na maioria dos municípios. Alguns fazem hoje, né? Alguns fazem no domingo. Amanhã, feriado da Pátria, e é o nosso mês Farroupilha. Chegando aí a Semana Farroupilha, estaremos no dia 13 de setembro, então, no Pousada das Carretas, por ocasião do mais uma edição tradicional Costelão da Brasa. Estaremos ao vivo com a transmissão do Festival Fandango, com a participação da professora Alda, seus alunos, também Henrique Feliz estará lançando as suas 3 músicas de carreira, músicas inéditas, que estarão indo ao ar por primeiro por Festival e Fandango, e a participação de demais convidados. Teremos também declamações, muita conversa buena, e o nosso programa será a dia 13 transmitido e os melhores momentos, um reprise no dia 20, dia do gaúcho. E por aqui seguimos com o melhor da nossa música fandangueira. Só quero lembrar os amigos que está na hora de colocar a carne no fogo. Sebamos!

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É o nosso Festival Eu Fanango, pela Jacuí 97.3 FM, nesse domingo, 6 de setembro, estamos chegando ao final do nosso programa. Queria mais uma vez lembrar e convidar todos, próximo dia 13, em Arroio do Tigre, CTG Pousada das Carretas, o tradicional costelão na brasa. Teremos o sorteio de duas facas artesanais, uma para quem estiver no CTG, outra para quem durante a live do nosso programa compartilhar, comentar, marcando dois amigos. Estaremos fazendo sorteio ao final do programa. Convido a todos para estarem conosco então no próximo dia 13. Agradecendo o carinho da audiência de cada um, de cada uma. 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E todos, um bueno resto de domingo, uma abençoada semana, espero a todos no próximo domingo, em Arroio do Tigre, para mais um Festival e Fandango. Um grande abraço a todos.

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1: Banda Rosas me leva pra tua casa com a participação do Porto do Som. É isso aí, gente. Você ligado, feliz por estar aqui no Show Bandas, curtindo sempre as melhores. Um alusaço pra toda essa galera que tá sempre de bem com a vida, hein? Que prazer ter você aqui na rádio, nesse horário tão lindo, tão especial. E é maravilhoso ter você que tá levando a gente na carona, no carro, no caminhão, tá em casa aproveitando aí, faxinando, ouvindo a rádio e curtindo o nosso Show Bandas. Que fim de semana espetacular. Bora trazer mais música pra você que tá junto com a gente. Então, antes disso, vai lá no Instagram, segue @NandoFreitasLocutor e o Show Bandas, @Show Bandas. É tudo de bom. Vou trazer agora pra você curtir. Bom.

Banda Estúdio, segura no beijo, você aqui no Show Bandas, bom demais, hein? Tá ligado com a gente aqui no Show Bandas, sempre no melhor fim de semana, é aqui com a gente, nesse horário, tá lindo, hein? Tá demais, é bom ter você, curtindo as melhores do bailão, tá sempre de bem com a vida. Vamos lá, gente, energia positiva pra te fazer feliz, sempre recebendo, é claro, as melhores energias aqui no Show Bandas. Vou trazer o som agora aqui pra curtir com a gente, Banda Champ,

0: esse é o som do Rainha Musical, Fígado de Aço, tá no Show Bandas. Vou pro intervalo, daqui a pouco tem mais pra você, não sai daí.
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5: Bora, bora, gente, de volta com você aqui no Show Bandas, trazendo muito mais sucesso pra você aí. Que beleza, agora vou trazer o som aqui da banda AESA. Vamos nessa!

Banda Aesa, choro na tela, esse é o Show Bandas, você na companhia, na nossa audiência, tá de bem com a vida como sempre aqui na rádio, curtindo as melhores, pra você tudo de bom, obrigado aí por estar sempre aqui na rádio junto com a gente, hein? Que alegria, é bom demais ter você no clima junto com a gente, curtindo as melhores aqui no Show Bandas, gente, é um prazer contar com a sua companhia, com a sua audiência, muito obrigado pelo carinho de sempre, é

Um abraço pra você aí. Já tá seguindo nas redes sociais, então segue lá. Arroba showbandas e também no arroba Nando Freitas Locutor. Bora trazer mais? Vou trazer o som aqui da banda Pérola Negra, Amor Perigoso.

Som 7, Vida Bagunçada, esse é o Show Bandas. Você ligado com a gente, curtindo as melhores, um abraço, hein? Tá na cidade, no interior, fala pra mim o que você tá fazendo, aproveitando, tá curtindo mais um lindo fim de semana, tá pescando aí no interior? Olha que maravilha, um abraço pra você, boa pescaria, hein? Tá ligado com a gente sempre aqui na rádio, sintonizado, curtindo as melhores do bailão, que coisa boa, fim de semana espetacular esse, viu? Que beleza, gente, já me segue no Instagram, no arroba Nando Freitas Locutor. Ah, tem o canal lá no YouTube, gente. Dá uma espiada lá, arroba Showbandas Podcast. Dá uma espiada que eu tenho certeza que tu vai gostar. San Marino, página virou, música nova, dá volume. Vamos nessa.

0: Banda Modelo, aí o Homem Chora, você aqui no Show Bandas. Bora, bora pro intervalo. E aí daqui a pouco tem mais pra você. No Show Bandas, não sai daí.
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1: Banda Rosas me leva pra tua casa com a participação do Porto do Som. É isso aí, gente, você ligado, feliz por estar aqui no Show Bandas, curtindo sempre as melhores. Um alusaço pra toda essa galera que tá sempre de bem com a vida, hein? Que prazer ter você aqui na rádio, nesse horário tão lindo, tão especial. E é maravilhoso ter você que tá levando a gente na carona, no carro, no caminhão, tá em casa aproveitando aí, faxinando, ouvindo a rádio e curtindo o nosso Show Bandas. Que fim de semana espetacular. Bora trazer mais música pra você que tá junto com a gente. Então, antes disso, vai lá no Instagram, segue arroba Nando Freitas Locutor e o Show Bandas, arroba Show Bandas. É tudo de bom. Vou trazer agora pra você curtir, banda.

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8: Tá com você aqui no Show Bandas, trazendo muito mais pra você. E é isso aí, agora eu vou trazer a banda Toque Legal.

Eu Tenho Saudades, banda Toque Legal, com a participação do Cleiton Borges. É sucesso, tem videoclipe, tá lá no canal da banda do YouTube, confere, segue no Instagram. É maravilhoso, hein? Banda Toque Legal, sempre com lindas canções, e você tá curtindo aqui as melhores músicas no nosso show Bandas. É final de semana, e você que tá em casa, tá aí no supermercado, aproveitando o som ambiente aqui da rádio, sempre na companhia, e também ouvindo o show Bandas. Que coisa boa, hein? Um abraço pra você, bom final de semana, vamos trazer mais música. Agora tem o JM Briguinha, dá volume e vamos nessa!

som louco, apaixonado. Esse é o Show Bandas. Bom demais ter você no clima junto com a gente. Que coisa boa, hein? Final de semana tá lindo demais. Você que tá em casa, aproveitando aí com a família, com os amigos, tá sozinho mesmo aí, né? Aproveitando, dançando aí, balançando o esqueleto junto com a gente. No ritmo do bailão, as melhores bandas do sul do Brasil é sempre aqui na rádio, nesse horário do Show Bandas. É maravilhoso ter você. Não esquece, já me segue lá no Instagram, no arroba Nando Freitas Locutor. Vamos trazer mais música pra você. Agora tem o nosso balanço, copo nevando com a participação do Rainha Musical. Dá volume, vamos nessa aí, vamos lá.

0: Pérola Negra, o grande dia, você aqui no Show Banda. Olha, daqui a pouco tem a festa do Cap, então fica ligado com a gente aí. Já já tem muito mais pra você. Fica ligado.
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JD e companhia aqui no Show Bandas, bom demais, que alegria, é o final de semana, gente, coisa boa ter você no clima, junto, curtindo as melhores, é claro, um abraço pra você, tudo de bom, é claro, agradeço de coração aqui por estar junto com a gente, curtindo mais um Show Bandas, e a festa é do Cap, pra você Fritz e Frida, que tá feliz aí no interior, na cidade também, pela internet, um alozaço pra toda essa audiência que é sensacional. Vamos trazer mais direto da Alemanha, vou trazer o Mick Krause.

0: Banda 10 aqui no Show Bandas. Bora pro intervalo, gente. Daqui a pouco tem mais pra você. Não sai daí.
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20: Voltamos. Alegria no ar.
0: Bora, gente. Alegria com você aí.

Grupo Festerê, bailão 3x10, você aqui no Show Bandas, no melhor final de semana, tá? Curtindo a nossa programação desde cedo aqui na rádio, ouvindo música, notícia, informação e agora com a gente as melhores do bailão. Bora pro nosso último bloco com você, é claro, já vai seguindo a gente no arroba Show Bandas e também no arroba Nando Freitas, locutor, vai lá, marca a gente nos stories que a gente já reposta. Bom demais, vamos trazer mais música, vou trazer o som da banda Toque Legal, eu tenho

Ponto de Partida, Som 7, esse é o Show Bandas. Você ligado com a gente, muito obrigado, né, pela companhia. Vamos finalizando mais uma edição. A edição foi sensacional. Muito obrigado por estar sempre junto com a gente aqui, curtindo as melhores do bailão. Tô de volta no próximo final de semana com muito mais sucessos pra vocês curtirem com a gente aqui no Show Bandas. Pra vocês aí, tudo de bom, gente. Um ótimo e lindo resto de fim de semana. Aproveita, fica sempre aqui na rádio. Você vai estar sempre na companhia certa. E eu tô de volta na próxima junto com você. Não esquece, lá no Instagram, vai lá dar uma força pra gente, compartilha, segue a gente no arroba showbandas e também no arroba Nando Freitas Locutor. Vou fechar aqui com o musical San Francisco de Bike a BMW, música nova. Um grande abraço pra você, até a próxima, valeu aí!

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0: boa tarde, ouvintes. Estamos iniciando A Sua Música é Sucesso aqui pela Rádio Chacuí. Eu, Meire Gonçalves, a partir de agora até as 7 da noite, com muita música boa para vocês. Depois das 6 tem as músicas nacionais e internacionais. Você que gosta de estar aqui conosco, fique conosco. Você que está aí na cidade de Sobradinho, cidades vizinhas dos nossos nossa região Centro-Serra, e também você que está aí no estado do Rio Grande do Sul, dos mais de 80 municípios que nos ouvem, nosso agradecimento de uma boa tarde também, de domingo, hoje dia 6 de setembro, primeiro domingo do mês, e também não esquecendo que amanhã, dia 7, feriado cívico, 7 de setembro, tem os desfiles e tudo mais. Então, a você que está conosco, aproveitando aí esse final de semana que tem esse feriadão, desejando a todos um ótimo feriado também. 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A temperatura agora é em 12 graus, 44% a umidade relativa do ar, e chá vivente faz bem pra gente. 4 horas em ponto. Vamos iniciando a Sua Sucesso, como eu falei, dessa tarde de domingo. Fria, né? Fria, 12 graus, tem a sensação mais frio que 12 graus, a sensação ela é mais gelada. Hoje tava a sensação de, tava 7, tava a sensação de 3 graus, e a sensação térmica agora tá de 7 graus, imagina, tá 12 graus, mas a sensação térmica tá de 7. Então você que tá aí tomando chimarrãozinho, você que tá aí na cidade, agradeço muito a sua companhia nessa tarde de domingo. Vamos começar com ele, Rogério Magrão. Chá de Amor, sua música é sucesso.
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É isso aí, sua música sucesso. Você tá ouvindo aí a música do estúdio, do Tranco do Baile. E a gente já vai tocar outra música aí a pedido do nosso ouvinte que tá sintonizado conosco. Aí com Corpo e Alma, nos bailão, pro nosso amigo Leandro, aquele Sobradinho que tá trabalhando e para todos os vigia. Alô, Leandro, bom trabalho. Sempre trabalhando aí na segurança, né, vigia. Obrigado aí pela companhia. Abração pro Leandro e todos os vigias que fazem esse trabalho tão importante que a gente precisa, né, para cuidar os bens das pessoas que estão aí aproveitando as festas e eles trabalhando. Então, parabéns aí a todos os vigias e pro nosso amigo aí, que é o Leandro, que está sempre em trabalho também. Tá aí a música pedida nos bailão, Corpo e Alma, 4h20.

É isso aí, sua música é sucesso, 4:23, 12 graus, 4 décimos a temperatura, 45% a umidade relativa do ar. A gente está ao vivo aqui na sua música sucesso nesse domingo, dia 6, véspera de feriado de 7 de setembro. Amanhã feriado, desfiles cívicos também, a partir das 2 aqui em Sobradinho, né? Aqui no centro, a partir de saindo aqui da frente ao Copete, já vai ter gente posicionada com escolas, pai e tudo mais. Entidades aí também que vão fazer parte do desfile cívicos. Paróquia Nossa Senhora dos Navegantes, igrejas também que vão estar presentes, de outras religiões também que vão estar presentes no desfile cívicos, a brigada e tudo mais. Então venha pro centro amanhã de tarde, aqui em Sobradinho. E você que está conosco, muito obrigado pela companhia, com o patrocínio aí de Jeff Gás, Lique Gás, ali próximo ao Hotel do Brito, ao lado da borracharia Tec-Tec, tem Jeff Gás, Lique Gás. 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Assim a gente vai seguindo a sua sucesso desse domingo, como eu falei, dia 6. Tempinho aí com a temperatura de 12 graus 3 décimos, mas a sensação térmica de 7, né? 45% a umidade relativa do ar. E você que está aí no interior, tudo bem? Muito obrigado a você, nossos amigos agricultores, obrigado pela companhia. Você que está aqui na cidade, você que está dando suas voltinhas de carro, mas ouvindo o seu sucesso, obrigado pela companhia. Cidades do aqui de perto, Ibarama, Segredo, Lagoão, Passa Sete, Tunas, Jacuizinho, Salto Jacuí aí, Pinhal Grande, Estrela Velha, aí, enfim, Candelária, Cerro Branco, Novo Cabrais, Agudo, nosso desejo de um bom domingo para vocês, aproveitar bastante que amanhã tem feriado, muito trabalho, ó, nosso amigo aqui, o Leandro, né? O Leandro tá trabalhando, né? Eles trabalham muito, a gente sabe o quanto são importantes, né, Leandro? E a gente agradece sempre a vocês aí que se dispõem a esse trabalho, né? Que enquanto muitos aproveitam o descanso, vocês estão aí, né? Além de deixar seus lares aí, tá aí cuidando os bens, do patrimônio e também cuidando aí a integridade da gente mesmo em festas e bailes. Então, parabéns ao Leandro e a todos os vigias que nos ouvem aí nessa tarde de domingo. Você que está trabalhando, seja frentista de posto, algum posto de gasolina, você que está aí num hospital, que ouve nós também, né? Está aí, mesmo internado, que tenha boa saúde, mas ouvindo a sua sucesso, obrigado, que Deus abençoe suas vidas também e cuide da sua saúde, né? Sua saúde é muito importante e por isso que a gente tem que ter sempre Deus no coração. Vamos trazendo mais músicas, vamos trazendo Terceira Dimensão, Escravo do Amor, aqui na sua música é sucesso. 12 graus 3 décimos a temperatura, 45% a umidade relativa do ar. Tá aí, sua música é sucesso, Terceira Dimensão.

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13: 4 horas, 33 minutos. 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
16: É isso aí, sua música é sucesso aqui pela Rádio Jacuí. A você que está chegando agora, muito obrigado pela sua companhia. E você que está conosco já desde o início, muito obrigado por estar conosco aqui, ouvindo a sua música é sucesso. A gente vai até às 7 com muita música boa para vocês. 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Vamos seguindo em frente, vamos trazendo mais música aqui da Sua Música é Sucesso.

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8: É isso aí, Sua Música é Sucesso aqui pela Rádio Jacuí. A você que está chegando agora, muito obrigado pela sua companhia. E você que está conosco já desde o início, muito obrigado por estar conosco aqui, ouvindo a sua música sucesso. A gente vai até às 7 com muita música boa para vocês, com o patrocínio aí de Jeff Gás, Liquigás, aqui na cidade, próximo ao Hotel do Brito, ao lado da borracharia Tec-Tec, tem Jeff Gás, Liquigás. 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Vamos seguindo em frente, vamos trazendo mais música aqui da Sua Música é Sucesso.

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3: É isso aí, sua música é sucesso aqui pela Rádio Jacuí. A você que está chegando agora, muito obrigado pela sua companhia. E você que está conosco já desde o início, muito obrigado por estar conosco aqui, ouvindo a sua música sucesso. A gente vai até às 7 com muita música boa para vocês, com o patrocínio aí de Jeff Gás, Liquigás, aqui na cidade, próximo ao Hotel do Brito, ao lado da borracharia Tec-Tec, tem Jeff Gás, Liquigás. 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Vamos seguindo em frente, vamos trazendo mais música aqui da sua música é sucesso.

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16: 6:06.
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18: É isso aí, Sua Música é Sucesso. Chegamos aí no bloco depois das 6, que a gente vai agora até as 7 trazendo muita música boa, internacional e nacional, para você que curte essa hora também aqui na Sua Música Sucesso. Então quero desejar que você que esteja conosco aí uma boa tarde domingo. Estamos aí todos os domingos à tarde com a Sua Música Sucesso das 4 às 7 da noite. A gente chega no último bloco agora, desejando sempre que você esteja junto conosco. Você que está na cidade, você que está aí nos bairros, você que está no interior, obrigado pela sua companhia. 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
4: 6:30. Falecimento. Os familiares com pesar comunicam o falecimento de Sebastião da Rosa Garcia, o Ganso, aos 97 anos. Atos fúnebres na Capela Mortuária de Laguão. Amanhã às 8 horas, cerimônia religiosa após sepultamento no cemitério de Pinhalzinho. Noticiamos o falecimento de Sebastião da Rosa Garcia, o Ganso, atos fúnebres, funerária São João Batista.
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3: 6 horas e 42 minutos.
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6: É isso aí, Sua Música é Sucesso aqui pela Rádio Jacuí. A você que está chegando agora, muito obrigado pela sua companhia. E você que está conosco já desde o início, muito obrigado por estar conosco aqui, ouvindo a Sua Música é Sucesso. A gente vai até às 7 com muita música boa para vocês. 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Vamos seguir em frente, vamos trazendo mais música aqui da Sua Música é Sucesso.

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1: É isso aí, chegamos aí então no final do programa Sua Música é Sucesso desse domingo. Primeiramente, agradecer a Deus, a cada um de vocês que estiveram conosco desde as 4 aí, ouvindo Sua Música Sucesso, você da cidade, você do interior, amigos agricultores. Nosso desejo de um ótimo final de domingo, uma ótima semana a todos vocês. Que Deus abençoe cada um nos seus trabalhos, nas suas vidas, o pessoal que trabalha no comércio, suas vendas e tudo mais. Que Deus abençoe também sempre, cada vez mais, as nossas vidas, levando sempre para o melhor. Que Deus estando conosco, com certeza a gente vai estar sempre bem. Acorde com Ele, deite sempre agradecendo o dia e sempre você vai estar bem na vida. Então, desejo a todos um bom domingo. 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Assim a gente vai agradecendo, como eu falei, deixando as últimas músicas desse domingo, dizendo para vocês que domingo que vem estou aqui novamente. Então tenham todos um ótimo domingo, como eu falei, e uma ótima semana. Tchau e até a próxima.

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7 horas, 34 minutos.

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7: 8 horas, 11 minutos.

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